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1: 1:40.

0: 5 horas.
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0: 7:31.
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0: Louvado seja nosso Senhor Jesus Cristo.
1: Para sempre seja louvado.
0: Eu sou manso, humilde de coração. Vinde a mim, que eu sou manso e humilde de coração. Meu jugo é suave e meu fardo é leve. Iniciamos cantando: Deus, nosso Pai protetor, número 548.

0: recebemos, Senhor, vossa misericórdia no meio do vosso templo. Como vosso nome, ó Deus, assim vosso louvor ressoa até os confins da terra. Vossa destra está cheia de justiça. Essa antífona é do Salmo 47, os versículos 10 e 11. Com ele acolhemos vocês aqui na casa que chamamos a tenda do Senhor para o nosso encontro com ele. Por isso queremos, antes de tudo, receber estas famílias que têm seus filhos para o batismo. Hoje vão apresentar diante da comunidade. Então eu peço que vocês sentem um instante e vocês façam um passo para frente, os que vão batizar, e virem lá para o povo, que vocês vão agora se apresentar. Vocês vão dizer o nome de vocês, do pai e a mãe, apresentam a criança e também vão dizer que tipo de trabalho, que tipo de ação vocês vão ter para que esses meninos sejam bons cidadãos, verdadeiros cidadãos, cumpridores do seu dever, e também bons cristãos, bons filhos e filhas de Deus. Então, por favor, tem que ligar o microfone, né?
1: Emanuele Chay, que caminhar junto com ele na vida da igreja, na vida cristã, e que seja um bom cidadão.
2: Bom dia, Sofia Chay.
3: Bom dia, Cleonir Chay. Apresento o Theo Chay.
4: Bom dia, Valdecir Berger. Apresento Felipe Mota Pérez.
5: Bom dia, Janice Mota Pérez. Apresento Felipe Mota Pérez.
6: Franciele Fernandes.
7: Eu sou Edson Petri e apresento a vocês a Sofia Fernandes Petri.
0: Muito bem, agora a ministra vai traçar o sinal da cruz na testa das crianças. E vai dizer, você vai falar, o padre aqui.
8: Theo, eu te recebo em nossa comunidade cristã, em nome do Pai, do Filho e do Espírito Santo. Amém. Felipe, eu te recebo em nossa comunidade cristã, em nome do Pai, do Filho e do Espírito Santo. Amém. Sofia, eu te recebo na comunidade cristã, em nome do Pai, do Filho e do Espírito Santo. Amém.
0: E vamos recordar nós também, ficando de pé, o nosso batismo, traçando sobre nós também o sinal. Pelo sinal da Santa Cruz, Deus nos livre dos nossos inimigos. Em nome do Pai, do Filho e do Espírito Santo. Amém. A graça e a paz de Deus, o amor de Jesus Cristo, a comunhão do Espírito Santo estejam convosco.
9: Bendito seja Deus que nos reuniu no amor de Cristo.
0: Então celebramos neste 14º domingo do tempo comum o mistério pascal de Cristo, revelado aos pequeninos. Recordamos o chamado de Deus para uma vida de doação pela vocação presbiteral e religiosa. Lembramos esse tempo da Assembleia Arquidiocesana em andamento em nossas paróquias e nas regiões pastorais. E meus irmãos e minhas irmãs, para seguir o Senhor, precisamos caminhar por um caminho de conversão, acolhendo a graça de Deus. Por isso, vamos reconhecer-nos que somos sempre pecadores e invocar a misericórdia de Deus cantando.

Deus Todo-Poderoso, tenha piedade e misericórdia de todos nós. Perdoe nossos pecados e nos dê a alegria da vida eterna.

Rezemos. Ó Deus, pela humilhação do vosso Filho, reerguestes o mundo decaído. Dai-nos uma santa alegria, para que, livres da servidão do pecado, cheguemos à fidelidade eterna e à felicidade eterna. Por nosso Senhor Jesus Cristo, vosso Filho, que é Deus e convosco vive e reina na unidade do Espírito Santo, por todos os séculos dos séculos.

Leitura da profecia de Zacarias. Assim diz o Senhor: Exulta, cidade de Sião, rejubila, cidade de Jerusalém. Eis que vem teu rei ao teu encontro. Ele é justo, ele salva, é humilde e vem montado num jumento, um potro, cria de jumenta. Eliminará os carros de Efraim, os cavalos de Jerusalém. Ele quebrará o arco de guerreiro e anunciará a paz às nações. Seu domínio se estenderá de um mar para outro mar, e desde o rio até os confins da terra. Palavra do Senhor.

Leitura da carta de São Paulo aos Romanos. Irmãos, vós não viveis segundo a carne, mas segundo o Espírito, se realmente o Espírito de Deus mora em vós. Se alguém não tem o Espírito de Cristo, não pertence a Cristo. E se o Espírito daquele que ressuscitou Jesus dentre os mortos mora em vós, então aquele que ressuscitou Jesus Cristo dentre os mortos vivificará também vossos corpos mortais, por meio do seu Espírito que mora em vós. Portanto, irmãos, temos uma dívida, mas não para com a carne, para vivermos segundo a carne. Pois, se viverdes segundo a carne, morrereis, mas se pelo Espírito matardes o procedimento carnal, então vivereis. Palavra do Senhor.

0: O Senhor esteja convosco.
1: Ele está no meio de nós.
0: Proclamação do Santo Evangelho de Jesus Cristo segundo Mateus. Naquele tempo Jesus pôs-se a dizer: Eu te louvo, ó Pai, Senhor do céu e da terra, porque escondestes estas coisas aos sábios e entendidos e as revelastes aos pequeninos. Sim, Pai, porque assim foi do teu agrado. Tudo me foi entregue por meu Pai, e ninguém conhece o Filho senão o Pai, e ninguém conhece o Pai senão o Filho, e aquele a quem o Filho quiser revelar. Vinde a mim todos vós que estáis cansados e fatigados sob o peso dos vossos fardos, e eu vos darei descanso. Tomai sobre vós o meu jugo e aprendei de mim, porque sou manso e humilde de coração, e vós encontrareis descanso. Pois o meu jugo é suave e o meu fardo é leve. Palavras da salvação. Muito bem, vamos sentar um instante. Então vamos recordar alguma coisinha destas três leituras, para que durante a semana a gente reflita sobre esta palavra e possa trazer essa palavra na nossa realidade. Refletir ela a partir também da realidade que vivemos, do cansaço que sentimos, das frustrações e etc. Então, na primeira leitura de Zacarias, então ele exulta e ele chama, faz um chamamento para que a gente exulte a Deus. Então ele diz assim: exulta cidade de Sião, rejubila cidade de Jerusalém. São dois montes importantes: Sião, o monte de Deus; Jerusalém, vem a salvação através da paixão, morte e ressurreição do Senhor. Eis que vem teu rei ao teu encontro. Ele é justo, ele salva, ele é humilde e vem montado num jumento, um potro cria de jumenta. Então ele vem simples, ele não vem com guardas, com exércitos. Ele vem simples, porque é justo, porque é humilde, porque salva. Ele vem para salvar, não vem para explorar. E o seu domínio se estenderá de um mar a outro, e desde o rio até os confins da terra. Isso junta com o Evangelho, quando Jesus diz: Eu te louvo, ó Pai, Senhor do céu e da terra, porque escondestes destas coisas aos sábios e entendidos e as revelastes aos pequenos. E daí o Paulo diz para nós: Vós não viveis segundo a carne, mas segundo o Espírito, se realmente o Espírito de Deus mora em vós. Se alguém não tem o Espírito de Cristo, não pertence a Cristo. O Espírito daquele que ressuscitou Jesus dentre os mortos mora em vós. Então, aquele que ressuscitou Jesus dentre os mortos viverá também como viverá também vossos corpos mortais por meio do seu Espírito que mora em vós. A vida é Deus em nós. Nós somos semelhantes a Deus porque temos alma, e Ele nos deu alma. Saindo a alma do corpo, que é o Espírito de Deus, morre o corpo. E Deus vem de novo e sopra sobre nós e nos dá vida e nos arranca dos túmulos. Vinde a mim todos vós que estáis cansados e fatigados sob o peso dos vossos fardos, e eu vos darei descanso. Tomai sobre vós o meu jugo e aprendei de mim, porque sou manso e humilde de coração, e vós encontrareis descanso, pois o meu jugo é suave e o meu fardo é leve. Vamos meditar essa semana sobre isso. Que fardos, que pesos estamos carregando? Jesus quer aliviar a gente. Você quer entregar algum fardo pesado? Tem os sacramentos, tem a confissão, tem a missa, tem os 7 sacramentos que libertam nós disso, desses pesos, e ser como Jesus, simples, humilde, justo, como diz aqui, e que salva, que liberta, não que condena, não que discrimina, mas que acolhe, e é simples. Creio em Deus, Pai Todo-Poderoso, Criador do céu e da terra, e em Jesus Cristo, seu único Filho, nosso Senhor, que foi concebido pelo poder do Espírito Santo, nasceu da Virgem Maria, padeceu sob Pôncio Pilatos, foi crucificado, morto e sepultado, desceu à mansão dos mortos, ressuscitou ao terceiro dia, subiu aos céus, está sentado à direita de Deus Pai Todo-Poderoso, onde há de vir julgar os vivos e os mortos. Creio no Espírito Santo, na Santa Igreja Católica, na comunhão dos santos, na remissão dos pecados, na ressurreição da carne, na vida eterna. Amém. Então, quem está das preces, venha, e vamos então agradecer ao Pai, que é Senhor do céu e da terra, que em Cristo revelou os mistérios aos pequenos, e peçamos a Ele que abençoe sempre a sua Igreja, rezando depois de cada prece: Senhor, atendei a nossa prece. Reze.
2: Senhor, atendei a nossa prece.
3: Pai acolhedor, te pedimos pelos pobres, os humildes e pequenos, que sempre foram os privilegiados de Jesus, para que se encontrem na Igreja como sua verdadeira casa, rezemos.
0: Senhor, atendei a nossa prece.
3: Pai, a quem confiamos, te pedimos pela Santa Igreja, para que se apresente ao mundo como portadora de paz e justiça desejosa, unicamente de pôr-se a serviço da humanidade, rezemos.
0: Senhor, atendei a nossa prece.
3: Pai, a messe é grande e os operários são poucos. Despertai no coração de vossos filhos e filhas o desejo de consagrar-se aos diferentes ministérios da Igreja, rezemos.
0: Senhor, atendei a nossa prece.
3: Pai, te pedimos pelo povo cristão para que reconheça em Cristo o verdadeiro Deus, enviado ao mundo para revelar a tua face, rezemos.
2: Senhor, atendei a nossa prece.
3: Pai, te pedimos pelos fiéis falecidos, para que vivam o descanso merecido na glória do teu reino, rezemos.
0: Senhor,
2: atendei a nossa prece.
0: Então, os falecidos é Pio Alfonso, é 1 ano. E tem na folha aí no centro da Igreja, aqueles que vocês escreveram hoje, porque é o momento de nós rezar por eles a missa. Então vocês me digam o nome daqueles que vocês escreveram aí, para recordar deles na missa de hoje. Diga o nome, porque eu não tenho aqui a folha. Diga você que pediu. Senhor, atendei a nossa prece. Senhor Jesus, manso e humilde de coração, fazei nosso coração semelhante ao vosso. Vocês vão responder: fazei nosso coração semelhante ao vosso. Jesus, manso e humilde de coração,
2: fazei o nosso coração semelhante ao vosso,
0: para que possamos acolher os segredos do vosso amor, por Cristo nosso Senhor.
4: Amém. Momento do ofertório. Enquanto que um casal traz as ofertas para o altar, podemos também fazer a nossa oferenda e cantamos É Prova de Amor, número 602.
0: Então é o seguinte, nós recebemos aí uma proposta, quem quiser, porque a caridade é uma coisa que sai do coração, não é obrigação. Deus não obriga nós a fazer nada. Se nós queremos viver no pecado, podemos viver. Se quisermos viver na graça, podemos. Então, SOS Venezuela, Solidariedade e Fraternidade. Então, a CNBB escreveu uma carta para nós dizendo que se falasse com o povo, se alguém quiser ser solidário com eles. Então tem o Pix aqui e também tem o banco com a agência e a conta, que vai na Caritas do Brasil, para depois passar na Caritas da Venezuela. Então aqui também tem o Pix que podem fazer. Ali no fundo da igreja tem também no Pelourinho aí tem duas lá fora também. Então, e a coleta de hoje, de ontem à noite e de hoje, vai ser para isso. Então, para essa solidariedade. Porque vocês viram aí que aí morreram, aonde morreram todos. Importantes, menos importantes, desempregados, donos de fábrica. É tudo assim. Então, nós vamos rezar por todos. Todos eles, porque todos eles são pessoas dignas de receber o batismo e receberam a veste, diz, receba a veste da dignidade de filho ou de filha de Deus. Tá bem? Obrigado.

0: Fazei, Senhor, que este sacrifício celebrado em honra do vosso nome nos purifique e nos leve cada vez mais a viver a vida do vosso reino. Reze para que este sacrifício seja aceito por Deus Pai Todo-Poderoso.
1: Receba, Senhor, por tuas mãos este sacrifício para a glória do seu nome, para o nosso bem e de toda a Santa Igreja.
0: Então, a oração eucarística de hoje, que indica, é a oração número 4. Jesus que passa fazendo o bem. Fica na página
2: 421.
0: 421 no livro azul. Esse é o novo livro da diocese. O Senhor esteja convosco. Corações ao alto. Demos graças ao Senhor nosso Deus. Na verdade é digno e justo, é nosso dever e salvação dar-vos graças sempre e em todo lugar, Pai das misericórdias e Deus fiel, pois nos destes vosso Filho Jesus como Senhor e Redentor. Ele sempre se mostrou cheio de misericórdia para com os pequenos e os pobres, os doentes e os pecadores, e se fez próximo dos aflitos e oprimidos. Por sua palavra e ação, anunciou ao mundo que sois Pai e cuidais de todos os vossos filhos e filhas. Por isso, com todos os anjos do céu, nós vos louvamos junto e vos bendizemos, proclamando o hino de glória e cantando.

0: Na verdade, vós sois santo e digno de louvor, ó Deus, que amais os seres humanos e sempre os acompanhais no caminho da vida. Na verdade, é bendito o vosso Filho presente no meio de nós, quando nos reunimos por seu amor. Como outrora, aos discípulos de Emaús, ele nos revela as Escrituras e parte o pão para nós.
1: Bendito o vosso Filho presente entre nós.
0: Por isso nós vos suplicamos, Pai de bondade, enviai vosso Espírito Santo, para que santifique estes dons do pão e do vinho, e se tornem para nós corpo e sangue de nosso Senhor Jesus Cristo.
1: Enviai o vosso Espírito Santo.
0: Na véspera da sua paixão, na noite da última ceia, Jesus, estando à mesa com os seus discípulos, tomou o pão, pronunciou a bênção de ação de graças, partiu o pão e o entregou a seus discípulos, dizendo: tomai todos e comei. Isto é o meu corpo, que será entregue por vós.

Do mesmo modo, no fim da ceia, tomou o cálice em suas mãos, deu graças novamente e o entregou a seus discípulos, dizendo: tomai todos e bebei. Este é o cálice do meu sangue, o sangue da nova e eterna aliança, que é derramado por vós e por todos para o perdão dos pecados. Façam isto para celebrar a minha memória.

0: mistério da fé e do amor.
1: Todas as vezes que comemos deste pão e bebemos deste cálice, anunciamos, Senhor, a vossa morte enquanto esperamos a vossa vida.
0: Celebrando, pois, ó Pai Santo, o memorial da Páscoa de Cristo, vosso Filho e o nosso Salvador, anunciamos a obra do vosso amor. Pela paixão e morte de cruz, vós o fizestes entrar na glória da ressurreição e o colocastes à vossa direita. E enquanto esperamos a sua vinda gloriosa, nós vos oferecemos o pão da vida e o cálice da bênção.
1: Aceitai, ó Senhor, a nossa oferta.
0: Olhai com bondade a oferenda da vossa igreja. Nela vos apresentamos o sacrifício pascal de Cristo, que vos foi entregue. E concedei que, pela força do Espírito do vosso amor, sejamos contados agora e por toda a eternidade entre os membros do vosso Filho, cujo corpo e sangue comungamos.
1: O Espírito nos una num só corpo.
0: Dignai-vos, Senhor, conduzir a vossa Igreja à perfeição na fé e no amor. Em comunhão com o nosso Papa Leão, com o nosso Arcebispo Dom Odelir, com todos os bispos, presbíteros, diáconos e todo o povo que adquiristes para vós.
1: Confirmai na unidade a vossa Igreja.
0: Abri os nossos olhos para perceber as necessidades dos irmãos e das irmãs. Inspirai-nos palavras e ações para confortar os cansados e oprimidos. Fazei que os sirvamos de coração sincero, seguindo o exemplo e o mandamento de Cristo. Vossa Igreja seja testemunha viva da verdade e da liberdade, da justiça e da paz, para que toda a humanidade se reanime com uma nova esperança.
1: Ajudai-nos a criar um mundo novo.
0: E lembrai-vos dos nossos irmãos e irmãs que adormeceram na paz do vosso Cristo. Digam o nome, vocês que têm a encomenda, que eles disseram antes, diz de novo. Lembra para Deus que estejam bem, em paz.

0: apóstolos e mártires e todos os santos, vos louvaremos e glorificaremos por Jesus Cristo, vosso Filho. Oferecendo Jesus, ó Pai, estamos oferecendo vocês também. E vocês que também participam e estão conosco através da rádio. E todo o povo da nossa paróquia. Por Cristo, com Cristo e em Cristo. A vós, Deus Pai Todo-Poderoso, na unidade do Espírito Santo, toda a honra e toda a glória, agora e para sempre. Amém. Fiéis ao pedido de Jesus e ao ensinamento de Jesus, rezemos. Pai nosso,
1: que estais no céu, santificado seja o vosso nome. Venha a nós o vosso reino.
0: Seja feita a vossa vontade, assim na terra como no céu. O pão nosso de cada dia nos dai hoje. Perdoai as nossas ofensas, assim como nós perdoamos a quem nos tem ofendido. E não nos deixeis cair em tentação, mas livrai-nos do mal. Pois vosso é o reino,
1: e a glória para
0: Senhor Jesus Cristo.
1: Que dissesse aos vossos apóstolos:
0: eu vos deixo a paz, eu vos dou a minha paz. Não olhei os nossos pecados, mas a fé que anima a vossa igreja. Dai-lhe segundo o vosso desejo a paz e a unidade. Vós que sois Deus com o Pai e o Espírito Santo. A paz do Senhor esteja sempre convosco.
1: O amor de Cristo nos
0: une. E a paz
1: é a gente que faz.
0: Pai.

0: Senhor Jesus Cristo, que o vosso corpo que vamos receber não seja corpo e sangue, não seja um causa de juízo e nem de condenação. Por tua bondade, seja um remédio e sustento para a nossa vida. E nós somos felizes porque somos teus convidados. Eis o Cordeiro de Deus que tira o nosso pecado e o pecado do mundo. Que o corpo e sangue de Cristo nos guardem para esta vida e para a vida eterna.
1: Quando nos aproximamos para recebermos o pão eucarístico, cantamos: não pode faltar a palavra, número 749.

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1: Alma de Cristo, corpo de Cristo, sangue de Cristo, água do lado de Cristo, paixão de Cristo, ó bom Jesus, dentro das vossas chagas, não permitas que me aparte de ti, do espírito maligno, na hora da minha morte, mandai-me ir a vós, para que com os vossos santos vos louve, pelos séculos dos séculos. Amém. A pedido do Papa ainda Francisco, rezemos pelas vocações, por intercessão de a Deus Pai, por intercessão de Maria. Ave Maria, cheia de graça, o Senhor é convosco. Bendita sois vós entre as mulheres, e bendito é o fruto do vosso ventre, Jesus. Santa Maria, Mãe de Deus, rogai por nós, pecadores, agora e na hora de nossa morte. Amém. Então eu peço aos pais e aos padrinhos que se coloquem aqui na frente. Vocês já tragam aquela oração que vocês vão fazer. E vocês vão receber então, as crianças vão receber a imagem do Santo Anjo. E para nós rezar, empresta os microfones aí.

0: Muito obrigado por nos terdes dado a graça de gerar esta nova vida. Em nosso filho, vemos o vosso amor se manifestar em nossa família. Ajudai-nos a sermos bons pais, a fim de que nosso filho encontre em nós o testemunho de cristãos que seguem os ensinamentos de Jesus. Ao recebermos hoje da igreja a oração do Santo Anjo, desejamos estar mais unidos a vós. Rezemos juntos. Santo Anjo do Senhor, meu zeloso guardador, se a ti me confiou, a piedade divina sempre me rege, me guarda, me governe, me ilumine. Amém.
1: Embaixo o que que tem?
0: Meu anjinho da guarda, companheiro e amigo, livrai-me dos perigos, das tentações do inimigo. Anjinho da guarda, meu bom protetor, guarda minha alma para Jesus, nosso Senhor. Anjinho da guarda, meu bom protetor, guarda minha alma para Jesus, nosso Senhor. Meu anjo, meu defensor nas estradas da vida, ensina-me a seguir Jesus, o bom caminho.
1: Muito bem. Então vamos dar um aplauso para eles que apresentaram seus filhos e desejam que seus filhos sejam bons filhos de Deus também e que vivam unidos à sua comunidade, né? Que pratiquem os mandamentos de Deus. Podem sentar porque tem os avisos.
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1: É isso?
2: Isso. O grupo... casais, o grupo de casais agradece a presença de todos e deseja a todos um bom domingo e uma boa semana para todos. Canto final, chamado Um Dia Escutei Tua Voz, número 777.
1: Nós vos pedimos, Senhor, que enriquecidos por esta tão grande dádiva, possamos colher os frutos da salvação, sem jamais cessar vosso louvor. Por Cristo nosso Senhor. Amém. Uma estrofe e depois a bênção.

0: O Senhor esteja convosco.
1: Ele está no meio de nós.
0: Depois de cada invocação, digo um amém. Essa bênção se encontra no livro dos Números. É o terceiro livro ali no começo da... né? É depois do Êxodo. Então, aí está esta bênção. O Senhor te abençoe e te guarde. Ele vos mostre a sua face e se compadeça de vós.
2: Amém.
0: Volva para vós o seu olhar e vos dê a sua paz.
2: Amém.
0: E a bênção do Deus Todo-Poderoso, Pai e Filho e Espírito Santo, desça sobre vocês e permaneça para sempre.
2: Amém.
0: Na alegria do Senhor seja vossa força. Ide em paz e o Senhor vos acompanhe. Tchau.

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1: 9 horas, bom dia, bom dia.
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0: Bom dia, bom dia! Domingão, dia 5, 9 horas e 2 minutinhos, 11 graus em São José do Cedro. E está no ar mais um especial sertanejo de domingo. Bom dia, ótimo domingão a todos. Domingão com um pouquinho de sol em São José do Cedro. Bom dia, bom dia!
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0: E a primeira da manhã, Chitãozinho e Chororó, esse é o Fio de Cabelo.

0: Bruno e Marrone, Boate Azul.
1: Igual uma borboleta.
0: E também ouvimos neste bloco Sérgio Reis, Menino da Porteira. Também teve Teodoro e Sampaio com Vestido de Seda. E a primeira foi o Chitãozinho e Chororó, Fio de Cabelo. 9 horas e 16 minutinhos, 12 graus em São José do Cedro. Bom dia, bom dia.
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0: E na sequência,
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0: E na sequência é o Chico Mineiro, 9 horas e 16 minutinhos. Bom dia, Tonico.

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essa foi a Estrada da Vida. Com os amigos, também ouvimos Roberta Miranda, a Majestade, o Sabiá. Também teve Di Paulo e Paulino com Telefone Mudo. E a primeira foi o Chico Mineiro.

0: 9:32. Bom dia, bom dia.
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0: 9:33, 12 graus em São José do Cedro.
5: Que me adianta?
0: E agora a saudade de minha terra, Edson Hudson.

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Bonde Boi. E também ouvimos o IP e o Prisioneiro, Liu e Léo. E Ataíde e Alexandre foi a primeira. Eu quero esse amor. 9:46. Bom dia, bom dia. E agora é a vez do Leandro e Leonardo. Não aprendi a dizer adeus.

0: esse foi o Convite de Casamento. E também ouvimos o Daniel com o Prato do Dia, Leandro e Leonardo, Não Aprendi a Dizer Adeus, e a primeira foi o Couro de Boi, Tião Carreiro e Pardinho.
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0: 9:57. E esse foi o especial sertanejo de domingo. Hoje, dia 5 de julho. 14 graus em São José do Cedro. Ótimo domingão

0: a saideira de hoje, Milionário e José Rico, 60 dias apaixonados.
1: Meu Mato Grosso, querido.
0: E domingo que vem tem mais. Ótimo domingo a todos e até lá.

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0: Mais emoção na nossa manhã de domingo, tchê. Domingo de sol, nubladito, mas o sol predominando nesse domingo. Coisa linda, tchê. É o nativismo chegando, a música do Rio Grande.
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Mas que tal, tchê? Buenas, indiada! Estamos começando mais um programa Nativismo. Manhã de domingo, domingaço bueno demais. Temperatura baixa, mas mais agradável. Mas eu não sei se a gente fica por dentro de casa, sem sair, sábado o dia inteiro. Domingo de manhã também, a gente acha, não tá tão frio. 14 graus e um décimo a temperatura aqui nos estúdios da rádio, e a sensação de frio, mas não tá tão frio não, tá 14 graus, acima dos 10 graus é temperatura boa, né? Até agradável para essa época do ano. Mas o índio velho aqui tá com uma friaca nessa manhã, daqui a pouco já se esquenta, só tomar um mate velho tupetudo, já esquenta o peito, esquenta a alma, esquenta o coração. Buenas, indiada, a música do Rio Grande, chegando os grandes nomes da música gaúcha, aqui na Rádio Top 104 e na Rádio Cedro FM, emissoras afiliadas da Rede Peperi.

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Essa luz das mais antigas, lembram? É o Baile de Fronteira do Luiz Carlos Borges. Bom domingo, tchê!

Olha coisa linda, é um baile animado pelo Che Garotos, principalmente se for na fronteira com a Argentina. A gente chega, fica mirando os paisanos e las guainas. E foi dessa forma que eu aprendi. Vou contar pra vocês, gurizada. É num baile de fronteira, foi onde supe aprender el balanço, galopeado e el dançar de chamamé. Sentir-se sapo baleado e um pouco de aguareté. Todo começou ali em Corrientes.

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0: 10h14 é a música do Rio Grande no nosso nativismo. Manhã de domingo, domingaço bueno demais pra ti. E a música gaúcha chegando. Pois é, nosso amigo Carlos já mandou a mensagem antes das 10 da manhã. Não foi uma mensagem, na verdade, foi uma fotografia, né? Mandou uma fotografia, mandou um retrato do nosso amigo... Ari Loura, né? Nosso grande amigo Ari Loura. O bicho velho se servindo um chopinho, né? Ah, o pessoal tá tomando um chope, coisa boa. Com esse frio medonho, pessoal já com a chopeira instalada, barrilzinho daqueles de 80 litros, mais ou menos. E hoje vai ter um almoço especial aí, né, Che? Oh, coisa bem boa! É, não, não, o Loura aí não tem preguiça, viu? O bicho velho, se é para passar bem com os amigos e com a família, é, aí não tem preguiça. Aí não tem. Pode mandar vir o barril, É chope, dança e outras coisas boas. E carne, churrasco. Alô, coisa bem boa. Um abraço aí, meu amigo Airo. E que sede, né, Che? Ah, o índio velho de manhã cedo assim, a sede já pegou o rapaz, né? Eu acho que às vezes não levantou de noite para tomar uma água, né? Para ir no VC. Aí a sede é enorme. Bom domingo para vocês, meus queridos amigos. Nosso amigo Zezé Venâncio. Alô, Zezé Venâncio, bom dia, bom domingo. Meu amigo Alamir Longo. Longo deu um problema no celular dele ontem, né? Mas não estava carregando, mas não era nada, viu? Eu sou capaz de jogar que ele levou lá no rapaz que faz assistência para ele. O rapaz pegou, fez a limpeza ali do terminal, ali onde a gente conecta para carregar, né? Deu uma ajeitadinha ali, coisa ali. Normalmente é assim, né? E aí ele já fica 200%. Meu amigo Paulo Pilar. Alô, Zezé Venâncio em Serafina Correia. Meu amigo Ari Loura. Alô, Loura, bom dia, bom domingo. Nosso amigo Ricardo Scholl. Dona Loreci Pils, Indiada Buena, que nos acompanha e que ouve na versão original Os Bertucci.
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0: Meu amigo José Baggio, alô, seu José Baggio, esse liga o rádio cedinho, né, Xê? Às 6 horas da manhã, ele levanta, já liga o rádio e não desliga mais. Acompanha a programação que está tocando, depois tem a missa, Santa Missa Dominical, ele acompanha todos os domingos, das 8 às 9, depois o programa Sertanejo e depois a música do Rio Grande. Alô, seu José Baggio, um abraço grande, meu querido amigo, um domingo abençoado para o senhor, para todas, para suas filhas, para os seus familiares, a todos os seus amigos também, pessoas queridas, relacionamento seu, um domingo abençoado, seu José Baggio, um baita domingo aí, meu galo cinza, e o seu José Baggio sempre nos brinda com a sua alegria, com o seu bom dia, com o seu bom domingo. Como é que tá, meu galo cinza do Rio Grande? Bom dia, bom domingo, seu José Baggio.
1: E a companheirada Rádio Cedro. Chegou às 10 horas para escutar o programa, mas eu tenho o rádio ligado ainda às 6 horas.
0: Ô, oh, coisa boa!
1: O meu rádio está sintonizado na Rádio Cedro.
0: Que legal, filho.
1: Faz um bom dia.
0: Bom dia. Bom domingo.
1: Feliz domingo para vocês também. E me escolhe uma música bem gaúcha.
0: Essa aqui é para o senhor, né?
1: Eu gosto de música gaúcha.

0: Bom dia, companheira da Rádio Cedro. Chegou às 10 horas para escutar o programa, mas eu tenho o rádio ligado ainda às 6 horas. E o meu rádio está sintonizado na Rádio Cedro. Então vamos pronto. Faz um bom dia. Feliz domingo para vocês também. E me escolhe uma música bem gaúcha. Eu gosto de música gaúcha.
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0: Esse é o Albino Manique e o Shot Laranjeira, che.
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0: 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Então, o Bono atendendo nesse domingo, excepcionalmente nesse domingo, dia 5 de julho. 10h29, 10h29, a música do Rio Grande. O que é que vamos tocar, Che? Ah, César Oliveira e Rogério Melo, essa aqui nós vamos mandar pro nosso amigo Ari Loura, pro meu amigo Alceu Antunes, pro nosso amigo Max Cícere, pro nosso amigo Carlos. O pessoal esteve reunido ontem, viu, Alceu? De vez em quando sai um chope lá. Não, fizeram um chope no sábado de tarde, né? Sábado de meio-dia, né? Fizeram uma almoção ontem, né? É, ontem saiu a vaca atolada, mas é que era para uma outra turma. É que o nosso amigo Ari Loura, ele tem uma tropa de amigos. O Loura tem amigo daqui a Horizontina, daqui a 3 de Maio, daqui a Alegrete, viu? E tem amigo para tudo que é lugar. Sem falar nos amigos da Argentina, nos amigos de São Tomé, nos amigos de toda a região de Misiones e na região de São Tomé também. Ali de São Tomé já é Corrientes, né? É ali aquela região ali também. Bicho velho. Então ontem, mas ontem teve uma almoção bem no capricho e aquele chope bem caprichado também. Só que daí não, o pessoal não conseguiu tomar tudo, né? O chope tu abriu ele, tu não é, não precisa tomar no dia, mas tu, outro dia é bom a gente consumir, né? Até para não estragar, né? Então o pessoal tá lá terminando de tomar o chope, né? Tem mais 62 litros, né, que ficou de ontem para hoje. Então o pessoal tá lá, até de meio-dia eles terminam o chopezinho. Ô, oh, coisa bem boa, che! Bom dia, meu amigo Ari Loura, bom domingo!
2: Bom dia, Macedão! Bom domingo, né? Para todos nós aí.
0: Igualmente, meu galo velho.
2: Tipo, a Pâmela.
0: Pro senhor também.
2: Batemos na escuta. Viu, não dá para falar muito, né, porque nós estamos aqui num... numa situação aí, rapaz do céu.
0: Boa.
2: Não conseguimos derrubar um barrigudinho ontem.
0: Eu
2: então
0: imagino.
2: Agora nós estamos fazendo, né? Aquele tal de chope. Tu conhece isso aí, Everton?
0: Não conheço.
2: Valeu,
0: não conheço.
2: Um abração aí lá, um abraço.
0: Não me convido pra essas coisas boas aí, che.
2: Especial lá pra fronteira. Pra esse pessoal aí que escuta, porque é coisa de fundamento. A música fica até o critério aí.
0: Tá bueno.
2: A música aí pra nós. Temos aqui no Carlos. O Carlos também já... já temos nos goles, né? Então vai fazer o quê, homem? É fim de semana, né?
0: É verdade.
2: Mas temos tudo certo, é.
0: Tem que aproveitar, né, chefe?
2: Alceu Antunes aí, esse povo aí que não se manifesta. Nós temos aí, demos uns gritos de vez em quando. Valeu,
0: um abraço. Valeu, um abraço, meu amigo Ari Loura. Bom domingo, chefe.
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2: Meu amigo El Pio, na Argentina, um abraço e bom domingo, che! Tomando aquela que desce redondo, mas que barbaridade! Como é que tá, meu amigo Pio? Bom dia, bom domingo! Tá frio? Tá, mas não tá tão frio, já me disse o amigo El Pio. É, botamos um moletom, já tá tudo certo, né? É, com muletão, é... Não, mas hoje não tá quente, não tá frio, né, Pio? Não tá de verdade? Mas essa semana deu uma suriaca, acabou essa semana, né? Não foi que nem a outra semana lá que deu um geadão, mas parece que a gente sentiu, né? Sexta-feira de noite tava um frio que eu vou te falar uma coisa. Homem velho, e eu achei que era só eu que tava com frio, né? Não. Meu amigo Chico Rockenbach disse, olha, eu só não vim de cobertor porque a mulher não liberou, senão fica esfumaciado. Falando nisso, é que eu e o Chico, nós estávamos no aniversário do nosso amigo Henrique Rockenbach, irmão dele, né? O Henrique que estava de aniversário sexta-feira. Então queremos aqui desejar um feliz aniversário para ele, que essa data com certeza foi de muita alegria. Ontem ele desceu lá no Tolote, foi lá comer uma carne com os amigos também. E na sexta-feira os seus familiares estiveram presentes. Um abraço para ti, meu querido amigo Henrique. Um domingo abençoado e um feliz aniversário na sexta-feira passada. 48 anos, né, Che? Não parece, né? Não, passa tranquilo por 55, 56 anos. É verdade? De boné. Não, se tirar o boné, daí fica mais novo, né? Um abraço, meu amigo Henrique, e um feliz aniversário pra ti, meu galo velho. Azá, meu amigo Henrique Rockenbach, um abraço, um bom domingo. E o bicho velho, como não é muito exagerado, galeto temperado, temperadinho, um tempero que é especial dele, ele que faz o tempero, né? Galeto, costela, ah, Deus, carne de fundamento, pão de alho, essas coisas boas tudo, né, Che? Azá, Henrique velho, parabéns, meu querido.

0: Longo, meu amigo Ricardo. Alô, Ricardo. Alô, Loreci, minha amiga Loreci Pils, bom dia, bom domingo. Nosso amigo Paulo, alô, Paulo Pilar, como é que tá, meu galo velho? Nosso amigo Zezé Verâncio, em Serafina Correia, no Rio Grande, ouvindo a gente. A próxima música é pra ele, inclusive, né? Música dele, é dele que nós vamos tocar aqui. Então tá bueno demais.
1: Bom dia, Macedão.
0: Bom dia, como é que tá?
1: Já estamos ouvindo seu programa, Roda o Fogo,
0: coisa boa.
1: Frio.
0: Ou especial.
1: Preparando uma carne, tomar uma caipira.
0: Tá vendo?
1: A nega faz uma maionese pra nós.
0: Coisa boa.
1: Depois roda Luz do Meu Rancho. Essa música pra tua gosta muito. Um bom domingo e um forte abraço a todos nós.
0: Valeu, um abraço. Alô, dona nega, fazenda maionese. Um abraço pra senhora, bom domingo. Meu amigo Zezé Venâncio.
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0: 10h49. Tchê, a música do Rio Grande. No nosso nativismo, bom domingo. Todo esse povo que nos acompanha. Alô, meu amigo João Simonetti, em Capão da Canoa, lá no Rio Grande, amado, lá no litoral norte do Rio Grande. Bom dia, Everton. Tudo tranquilo? É o João Simonetti aqui. Domingo, meio nublado, frio. Toca a música Castração Apialo. Um ótimo domingo a todos. Valeu, um abraço. Aqui tá, agora tá um domingo lindo, viu? Amanheceu nublado, João. E depois melhorou o tempo, né, Chico? É verdade, depois melhorou o tempo. Como é que tá lá na fronteira, será, Chico? Na fronteira? Pois é, o Longo disse que o celular dele era uma sujeirinha, né? Às vezes vai acumulando a sujeirinha ali na hora de carregar e a gente já... Ah, que coisa séria! Meu amigo Alamir Longo, bom dia! Como é que tá? Bom domingo, meu galo velho!
1: Oi, bom dia, meu amigo e jornalista Everton Macedo, Alamir Longo, por aí. Por aqui o tempo bastante enferruscado. É, mas não tá muito frio hoje, que nem tava nos últimos dias, né?
0: É verdade.
1: Mas a temperatura tá boa, 7 graus, 8 graus.
0: Olha
1: e
0: só.
1: Não tem sol e nem vai ter, né? Mas logo de bom, é inverno. Se der pra rodar música com o Luiz Carlos Borges, Romance na Tafona, tudo bem, se não, pode rodar qualquer outro, porque o Luiz Carlos Borges já tocou uma aí, né? Então, forte abraço e bom domingo pra todos.
0: Valeu, um abraço, meu amigo Longo. Rapaz, que nós vamos tocar a tua música aqui, Longo. Daqui a pouquinho nós já estamos rodando ela, né, Xê? É, já tá programado aqui pra nós tocar o Romance da Tafona, Luiz Carlos Borges, na versão de 1994, né? Que ele gravou antes essa música, né? Linda demais. Nosso amigo Longo, um abraço, bom domingo, meu grande e querido amigo Alamir Longo. Pois é, Longo, tu sabe que aqui amanheceu também nubladito, mas já com sol, né? Já tinha um pouquinho de sol, mas com as nuvens se intrometendo na frente. E foi limpando, tá um domingo lindo de sol aqui, coisa linda agora. Não, agora viu. Inclusive, para as crianças que nasceram essa semana, que não tinham visto sol ainda, a mamãe, por gentileza, pega no colo, enrola, dá umas três voltas na baeta, mais ou menos, e leve lá para fora para ver o sol, que vocês vão ver brilhar as vistas das crianças. Bom, tem criança de uma semana e pouco, 10 dias, que não tinha enxergado o sol ainda. Que coisa, né, Xê? Não, aquele solão, não. Saiu um sol, mas é um sol assim, meio uma preguiça, que Deus o livre. Agora um solão bonito, que nem tá agora, não saiu. E eu acho que fica assim. Tem previsão de chuva para de noite? Tem. É a previsão. Tomara que não se confirme essas previsões aí, né, Chico? Nós estamos aqui com 15 graus e 8 décimos. Temperatura agradável, não tá frio. Aí o Longo me disse, não, aqui não tá muito frio, que nem teve durante a semana, tá 7 graus. Que barbaridade. É frio lá na fronteira, né, Chico? De verdade. Tchê, bom domingo a todos que nos acompanham. É o nosso entreveiro de gaito mais cuido do Rio Grande. Meu amigo Pio, o que que falou, meu amigo Pio? Já mandei um abraço pra ele e agora ele mandou o recado, viu? Se viu, Pio? Se tu não mandar o recadito, as tuas fãs aqui, né? Elas querem ouvir tua voz, meu velho. Enquanto tu não fala nada, elas ficam. E o Pio não vai mandar um saludo pra nós?
2: Bom dia, meu amigo Everton.
0: Bom dia.
2: Não, homem, hoje parece Navidade.
0: É?
2: Mais de quente, meu.
0: Fui,
2: comparando com o sul da Argentina lá.
0: É.
2: Pensa num frio. Estamos aqui em Santo Tomé, hein. Queria mandar um saludo pra a galera lá, Expresso da Cebola, lá de Carlos Barbosa, hein? Porto Alegre. Estamos na aduana aqui em Santo Tomé.
0: E buena.
2: Puxando uma cebola para Porto Alegre.
0: Que legal, Chico.
2: Só que não sei o que fazer de boia hoje, homem. Tô tomando um gola, ver se penso em alguma coisa para comer, né?
0: E é verdade, é verdade. Viu, Pio, tu sabe que nós estávamos aí em Santo Tomé, passando em Santo Tomé, no descendo pela Argentina, né, ainda Buenos Aires, e nós chegamos em Santo Tomé e demos uma volta na cidade aí e eu não achei, claro, o caminhoneiro tá lá na aduana, né, lá em Santo Tomé, na aduana estacionado, né, do lado dele, lá da ponte. Nós não achamos um restaurante para almoçar, e perguntei para várias pessoas, tem a praça de Santo Tomé, paramos na praça ali, perguntamos, não achamos lugar para almoçar. E aí a gente tocou mais adiante um pouco na próxima cidade. Lá nós conseguimos um lugar onde o pessoal fez um... Tava num restaurante que estava aberto, fez almoço, né, Xê? Não, às vezes é assim mesmo. E aí, se tu não te preveniu ontem, né, Xê? Não te preveniu ontem, vai ter que... Né, ou às vezes pegar uma carona, né? Pegar um mototáxi para atravessar lá pro lado de São Borja, né? São Borja, lá é garantido, né, Xê? Um abraço, meu amigo Pio. Bom domingo. Quem mais? Aqui nesse entreveiro, meu amigo Jonathan Macholo, como é que tá, pia velho? O Jonathan, pura verdade, eu achei que o Jonathan tava lá nos Estados Unidos, tinha ido lá assistir a Copa do Mundo. Faz tempo que não manda uma mensagem para nós. Um abraço, Jonathan, para ti, para tua esposa, pro teu querido pai, pra família toda aí, homem velho, pros teus irmãos, toda a família Macholo, que eu quero bem. Nosso amigo Edgar Amaral, não perde um programa, como é que tá, Xê? Meu amigo Rodrigo Flores Kupski, o gaúcho, como é que tá, gaúcho? Bem de bem, meu galo velho?
3: Tá, Everton, meu querido.
0: Bom domingo. Tony,
3: também. Toca pra nós e dá um rato de tempo, um tempinho aí. Eu não jeito proposta do Gil de Freitas.
0: Asa.
3: Isso é pra um amigo meu, conversou comigo ontem à noite.
0: É?
3: E mande um abraço pro Ike ali, o linguinho de Chau Chau.
0: Uhum.
3: Diga pra ele aí. A gente tá bem agradecido do convite.
0: Uhum.
3: E não pôde ir porque eu tava trabalhando, né?
0: Uhum.
3: Um abraço pra ele.
0: Valeu! Um abraço e bom domingo, Xê! Alô, meu amigo Rodrigo! Tá bueno demais então, bom domingo! E a mulher veio me contar, disse, pai, mas não sabe quem que eu encontrei no super. Eu disse, ué, mas tu não ia no shopping? Foi no super? Bah, eu ia aí no shopping, mas daí pensei, ah, eu vou pegar só umas coisinhas. Ela foi no super, né? Aí, quem encontrou? Encontrei o gaúcho. É, vai, como é que foi? Mas pensa num encontro bom. Me deu um abraço, me arrojou. Acho que tava com muita saudade de mim. Que bom, que bom. Um abraço, gaúcho. Bom domingo. Eu disse, como é que ele tava? Tava bem? Ela disse, mas tava faceiro, uma barbaridade. Com meio pé de moleque pendurado no cavanhaque, mais ou menos, né, Xê? Degustando um pé de moleque, que é coisa boa. Não, ele precisa de vez em quando, né? Faz bem pra pessoa. Abraço, meu amigo gaúcho. Bom domingo. Pois é, e o Ike já mandou aqui. O Ike não tinha escutado ainda, ele não tinha escutado. Mas vou mandar pro Ike, que tava de aniversário, né, Xê?
4: Bom dia, Macedo.
0: Bom dia. Passa,
4: amigo?
0: Bom.
4: Certo.
0: Bom.
4: Passa de asa aí pra não esquecer de ninguém, né?
0: Aham.
4: Uhum. E hoje, partindo Linha Esperança, vamos dar festa da comunidade lá.
0: Ah, tu vai lá.
4: Meus amigos, né, Tietchan?
0: Uhum.
4: Tem o que fazer.
0: Certo.
4: Um abraço aí pros guri que estão lá em Floripa, né? Curtindo a praia nessa época. São Pão Duro, né?
0: É.
4: O Isma e o Leco e o Espiá tudo e o Niri, confusão.
0: Valeu, um abraço. Viu, Ike? Mas ainda bem que mandei agora pro Ike, senão depois ele vai se entrevera na festa lá, daí o cara não. Aí não escuta mais, né? Não consegue, mas não é que não escuta, não consegue mais ouvir, né? Tá lá na festa. Tu sabe que se eu não me engano, foi o batizado do Davi, né? O batizado do Davi, que é o gurizinho do meu amigo Volmir, né? É, eu acho que é isso. Acho que é o batizado do Davi, por isso que eles estão lá em Florianópolis, né? Viu? Filho de rico, criança, filho de rico, eles vão batizar na capital? Ah, é diferente? É diferente! Ah, vão batizar na capital? E o padrinho vai ser o Niri, né? O padrinho vai ser o Niri, né? Viu? Ele convidou, é lá nos inglês, ele convidou todos os colegas dele da Polícia Rodovial para participar lá. Pensa num festão grande, coisa mais linda do mundo. E aí eu disse, Isma, qual é que foi a dificuldade maior na viagem, Isma? Ele disse, não, Everton, viemos tranquilo, viemos de boa. Eu dirigi um pouco, o Leco dirigiu mais um pouco, o Leco dirigiu a maior parte do tempo. A maior dificuldade foi nós deixar bem ajeitadinho o bolo, a torta que a dona Darcila fez pro nenê, né? A torta de batizado tem que ser da vovó, né? A vovó que faz a torta do batizado. Que coisa! Não, e a dona Darcila é a maior confeiteira que tem na região, né, Gê? Não, mas acho que ela fez lá, acho que ela fez lá uma torta, né? Ela pediu licença pra Nora, né? Me dá licença que eu vou usar tuas batedeiras e liquidificador, essas coisas aí, e vamos fazer um bolo bem no capricho. Bom domingo, beijo pra dona Darcila e pra todos os queridos amigos aí, os guri dela, né? Aí em Florianópolis, bom domingo, Xê, meu amigo Paulo Roberto Cucarolo, azá, meu amigo Cuca, bom dia, como é que tá, meu amigo Cuca, bom dia pra ti.
5: Bom dia, Everton.
0: Bom dia.
5: Bom domingo a todos os ouvintes dessa Rádio Baguala aí.
0: Ô, bicho,
5: velho. Bom domingo a nós, todo domingo de manhã.
0: Que bom.
5: Cara, legal. Aí, ó, a Janja providenciando aí, ó,
0: uhum.
5: A maionese.
0: Ô, coisa boa.
5: A churrasqueira não tá ligada ainda.
0: Mas né? Já tá pronta lá.
5: O radião lá tá aí. Aquele de 300 válvulas lá, né?
0: Uhum.
5: Antigamente
0: era de válvula.
5: De válvula. Né? O sol bonito aí a todos.
0: É, tá ah, lindo,
5: aí,
0: né?
5: Em tempo ainda, né?
0: Uhum.
5: A Cleonice,
0: uhum.
5: Ele se gavando das caipiras,
0: uhum.
5: Não é ela que faz a caipira boa, quem faz é o neguinho.
0: Uhum.
5: Tá? E tu sabe que nós temos um brick, né? Pro passado de noite, dia 11, tá?
0: Uhum.
5: Então nós vamos lá no neguinho, né?
0: Certo.
5: Bom?
0: Valeu! Não
5: pode esquecer, bota na agenda, né, cara?
0: Pois é.
5: Tá bom?
0: Valeu, um abraço.
5: A todos.
0: Valeu, meu amigo. Um abraço, nosso amigo Cuca. Alô, meu amigo Cuca, um bom domingo. A dona Janja, a sua esposa, a dona Rosângela, bom domingo também. Rosângela, não tem frio nos pés aí? Ou será que. Eu acho que ela tá, né? Ela tá. Ele ia lavar as louças. O Cuca disse assim, mãe. O Cuca querendo fazer uma graça. Mãe, bota. Vai lavar as louças de luva, né? O que eu quero saber de luva? Mulher do Cuca não tem essas coisas, né, gente? Não tem essas coisas. É. O que eu quero saber de luva? Pra não gelar as mãos, né? Vou até dar um abraço com as mãos geladas. Bom domingo, tchê! Ah, meus queridos amigos, Paulo Roberto Cucarolo, a dona Jean e também o Michel, todo o pessoal do Mercado Cuca, né? Todo o povo do Mercado Cuca, o nosso bom domingo, né? Viu? E vai ter churrasco. Se tem churrasco, com certeza. Não, a lenha já tá pronta lá. A lenha já tá o juquealzinho prontinho. É só pregar-lhe fogo na lenha pra fazer aquele churrasco. Aí o Michel e a Paixão vão vir almoçar com toda certeza, né, Che? Bom demais, Delegado Itatiaia, no nosso domingão, a todos que nos acompanham, domingo abençoado, nosso amigo Edgar lá em Marau, nosso amigo Alaércio Bícigo, lá em... Qual é o nome da cidade que ele tá lá? É Guarantã? Não é Guarantã, Guarantã é do norte, né? É da Conzia, eu decoro o nome da cidade que o Laércio Bícigo tá lá. Mas tem pedido chegando aqui, pedido, deixa eu ir lá pro começo do programa. Quem pediu para nós foi o Paulo Pilar, essa música. Bom dia, meu amigo Everton Macedo, um abençoado domingo para ti e para tua família. E para todo esse povo querido que tá na escuta. Hoje gostaria de pedir João Chagas Leite... Por quem cantam os cardeais, agradeço se for atendido, um abraço meu amigo, valeu, pra ti também, como eu tô com saudade de escutar a tua voz, vou botar tu falar um pouco aqui também, pia velho.
6: Amigo Jackson Biden.
0: Ah não, tá no começo, né?
6: Bom dia meu amigão Everton Macedo.
0: Bom dia.
6: Quero te desejar um abençoado, próspero e domingão aí.
0: Valeu, um abraço. Meu amigo Paulo Pilar, um abraço, bom domingo pra ti, meu galo velho. Não posso deixar de mandar um abraço bem grande antes de tocar uma música, já tá chegando aqui. Por quem cantam os cardeais, o João Chagazete, meu amigo Fernando, né, Xê? Meu amigo Fernando Cabeça, meu amigo Fernando Cabeça de Queijo, lá do Bar do Cabeça de Queijo, lá não, ali, né, do ladinho, ali no Cabeça de Queijo, no Bar do São Gotardo, ali do ladinho da subestação, onde você tem um atendimento mir de bom. 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Fernando, tu é diferenciado, tu sabe disso, meu grande amigo. Um abraço, meu amigo Fernando. Bom domingo pro Cabeça de Queijo e pra toda enjada que tá lá, que no domingo chega 10 horas da manhã, a não ser que tem jogo de futebol. Como não tem de futebol na TV, domingo de manhã, ele desliga, deixa a televisão só no semblante, sem a voz, né? Só com o semblante, sem a voz. E aumenta o volume do radião dele, do 3 em 1 que ele tem. E Delegate e o Macedão tocando as maneiras mais cuidadas do Rio Grande. E as nativas também, como essa que tá chegando. Ainda bem que o Chico não tá lá. Ah, se o Chico Cícero estivesse lá, toca a música nativa, o Chico já começa. Ele se emociona. Ele é um homem de um coração muito grande e um coração de manteiga. Aí, Deus o livre! Ô, Chico, um abraço!
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0: Mano Lima no nosso nativismo, lindaça demais a música do Mano. Ah, Mano Lima, véio, esse é de fundamento, che. Ouvimos também o João Chagas Leite, Por Quem Cantam os Cardeais. É o nativismo, bom domingo.
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0: Agora são 11 horas e 16 minutos. Hora certa, 11:16.
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0: Mais emoção na sua manhã, bom domingo, tchê, é a música do Rio Grande. Nesse domingaço, bom domingo a todos que nos acompanham. É o melhor da música gaúcha no nosso nativismo.
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0: Alô, meu amigo Ademar Ribeiro, um abraço e bom domingo. Tá sempre acompanhando o nosso nativismo. Nosso amigo Pechuga, alô, meu amigo Pechuga, tá em São Pedro, na Argentina. Como é que tá, meu galo velho? Bom dia, bom domingo. Ô, Pechuga, bom domingo, che.

Quem tá ouvindo a gente também é a Ediane. Bom dia, tudo bem, Everton? É a Ediane e os filhos, o Luiz e Luísa. Queremos homenagear o Adriano, que está de aniversário hoje. Dizer que ele é uma pessoa muito especial para nós e que eu amo ele. Olha só, Xê, é o meu amigo Sargento Adriano que está de aniversário. Um feliz aniversário, um abraço, um bom domingo. Que essa data seja de muita alegria, de muita felicidade. Mas, galão velho, feliz aniversário então pro Adriano, Adriano Luiz, de aniversário hoje. Muitas, muitas felicidades, né? A Ediane e os filhos, né? Os filhos, o Luiz e a Luísa, Luiz Miguel e a Luísa, homenageando então o Adriano pelo seu feliz aniversário hoje. Que essa data seja de muita alegria.

0: Atendendo aos demais pedidos, nosso amigo Mazione tá ouvindo a gente. Bom dia, Everton, tudo certo? Roda a música do Porca Véia, Homem do Campo, aqui em Bandeirante, muito sol, um domingo maravilhoso. Eu tô aqui fazendo, brincadeiras com os netos, enquanto a patroa lida com o almoço. Abraço e um bom domingo, valeu, Mazione. A esposa Bárbara, um bom domingo para vocês aí, che. Nosso amigo Natalino Baggio, como é que tá, meu amigo Natalino? Bom dia, Everton. Bom de bom, vamos escutar a música Cantando Minha Palmeira. Abraço, um abraço aí, meu amigo, o nosso amigo Natalino Baggio, um abraço e bom domingo. Nosso amigo Edgar Imaraldes, bom dia, na escuta do programa aqui em Marau. Um abraço pros parentes daí. Estivemos churrasqueando sábado passado em Passo Fundo, um primo aí do Cedro, o Rafael Valcarengue. Abraço a todos, valeu, um abraço ao Rafael também. Nosso abraço ao nosso amigo Jonathan Macholo.
1: Bom dia, Everton, bom dia, como é que estamos, meu mano velho?
0: Bom.
1: Como é que tá a força de Centauro do Rio Grande?
0: Temos firme e forte,
1: piá. Tranquilo, não mais.
0: Tranquilo, sereno.
1: Tamo aqui, agaradito.
0: Coisa boa.
1: No programa.
0: Aham.
1: Tá bueno?
0: Tá bueno.
1: Manda um abraço aí pro Titio Feu,
0: aham,
1: tá na fronteira. E dedicar pra ele a música Bugre do Mato.
0: Bugre do Mato.
1: Grupo Cordiono.
0: Tá bueno.
1: Tá bom, um abraço, meu amigo, e um ótimo final de semana.
0: Valeu, um abraço pro nosso amigo Jonathan Macholo e pra família. Todo um domingo abençoado, um bom domingo pra vocês. Meu amigo Alaércio Bissigo, lá em Matupá, no Mato Grosso. É, eu não tinha me lembrado o nome da cidade, mas ele me lembrou aqui, che. Bom dia, meu amigo Bissigo, bom dia, como é que tá, meu galo velho?
2: Bom dia, Everton, tudo bom?
0: Bom dia,
2: rapaz. Eu tava aqui olhando uns álbuns de foto. Aqueles ralos, aqueles porta-retrato de antigamente, eu vi umas fotos ali.
0: Uhum.
2: Eu e o meu compadre Matheus, porque uma viagem nós fizemos pro Mato Grosso antigamente, lá por 2011, sabe?
0: Uhum.
2: E a gente tirava aquelas fotos, mandava imprimir para guardar, ainda bem, porque senão eu não ia lembrar desse fato acontecido, né?
0: Uhum.
2: O compadre Matheus pegou uma montana nova e me convidou para uma viagem do Mato Grosso.
0: Uhum.
2: Daí dali para frente, imagina as confusão que deu, a montana nova, o cara bombadinho lá do Cedro, vim pra uma viagem que pastoriza no Mato Grosso.
0: Uhum.
2: Aprontando todo na estrada.
0: Pois é.
2: Mandei ele para uns atalhos, sabe aqueles atalhos onde que a montanha entrava numa poça d'água e saía com o radiador sujo, e o homem começou a embrabar comigo.
0: Pois é.
2: Já queria voltar, eu disse, não, daqui a gente não volta, né? Aqui é só pra frente. E olha, tá pra frente ainda, né? Rapaz, ele ficou uns dois dias sem conversar comigo.
0: Emburrado contigo.
2: Mas depois ele teve que voltar a conversar.
0: Uhum.
2: Mas também tem história desse rapazinho aí. Chegou ali de montanha em Sorriso e fomos numa pizzaria, né?
0: Uhum.
2: Primeiros dias ele gostava de montanha, depois nos últimos dias ele mandava, deixava a montanha do outro lado da praça, chegava a pé, eu disse, mas homem, vamos chegar de montanha. Mas num lugar desse aqui não dá nem pro cara vir de montanha nova, os caras só andam de Hilux aqui, S10, né?
0: Uhum.
2: Não, vamos deixar lá do outro lado a montanha e vamos chegar de a pezito, bem quietinho. E os caras acham que a gente deixou a caminhoneta nossa lá no estacionamento, né? Mas foi uma viagem boa, meu compadre Matheus é bom parceiro pra viajar.
0: E bom.
2: Quase não bebemos nada, porque os dois bebiam pouco naquela época, só faltou levar o Agomar Donzelli junto.
0: Pois é.
2: E o Menon, pra melhorar a festa.
0: Bueno demais. Um abraço, meu amigo Bícigo. Um abraço e bom domingo, che. É a música do Rio Grande nesse entreveiro de gaita. Tá chegando para cantar o nativismo José Mendes. E o José Mendes canta para nós Herança, essa música lindaça demais. É pedido essa música, né? Pedido da nossa amiga Loreci, né? A Loreci que pediu a música. Nós vamos tocar para ela então aqui, né? Deixa eu ver aqui onde é que tá minha amiga Loreci. Ficou aqui. Nosso amigo Carlos, alô, meu amigo Carlos em Palmasola, não perde um programa, tá sempre acompanhando o nosso nativismo. Um abraço pro Carlos, um bom domingo. Nosso amigo Natalino, Rodrigo, deixa eu ver aqui onde é que tá a Lore. Tá pro lado de cá, daqui a pouquinho nós achamos aqui a nossa amiga Lore, né?
3: Bom dia, Everton.
0: Bom dia.
3: Domingo.
0: Pra ti também.
3: Ótima semana. Toca
0: igualmente.
3: Pra hoje, José Mendes, herança, é a Loreci Pius.
0: Valeu, Lore. Um abraço, bom domingo pra ti, pra família.
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0: Alô, meu amigo Damásio Urbães, que não perde um programa, esse galo velho tá sempre acompanhando o nosso nativismo. Bom domingo, meu amigo Damásio, como é que tá, meu galo velho do Rio Grande? O Damásio disse o seguinte:
1: bom dia, Alberto.
0: Bom dia.
1: Bom domingo a todos aí.
0: Buenas.
1: E teus ouvintes. Roda uma música gaúcha pra nós aí, tá? Tô com a companhia da Sueli, do meu filho Ari, a Patrícia lá da Princesa.
0: Valeu, tio Damásio.
1: Um domingo bonito que nem deu hoje.
0: Pois é, previsão de chuva, né? Ainda tem previsão de chuva pra detalhe, mas tá um domingo lindo, viu, Che? Aqui no extremo oeste tá um domingo lindo de sol aqui, eu vou te falar uma coisa. Não dá pra, às vezes, né? O cara fica meio assim, né? Meu amigo Nanico Sartori, como é que tá, meu amigo Nanico, em Anchieta, ouvindo o nosso nativismo? Bom dia, Macedão, curtindo o teu programa como sempre, eu e a patroa e o filhão, toca João Chagas Leite, Pedaços de Sonhos. Tá bueno, meu galo velho, em Chapecó, meu grande querido amigo do coração, Enio Cosman, tá ouvindo a gente. Buenas, um bom domingo a todos, a caipira tá liberada, depois nós acendemos o fogo, viu? Só não dá pra conversar muito alto perto do fogo, que é perigoso voltar o fogo contra a gente, né, meu amigo Enio? Um abraço! Meu amigo Odinei Rec lá em Riqueza, bom dia, como é que tá? E o Fernando, mais o Fernando. Pois é, Gê, bom dia. Tava um dia bonito lá, né? Voltou a aparecer o sol. Fernando disse, ó, tem criança aqui da Cambucica que tem 14 dias aí que não sabia. Falava do tal de sol pras crianças, as crianças regalavam os olhinhos e não sabia o que era o sol, né, Che? Pois é, tá um dia lindo de sol, viu? Aqui na fronteira, aqui na região mais alta aqui do extremo oeste, tá um dia lindo de sol, bonito mesmo. Um abraço, Fernando! Um abraço grande pro Fernando, pro companheirinho dele, né, que é o Luiz, né? O Luiz é o companheirinho dele, de assar carne, de fazer fogo. Essa semana os galos andaram pegando o Luiz, né? Mas que barbaridade! O galo correu atrás de ti, Luiz? Diz ele que foi, né, Che? Nosso amigo Pechuga, bom dia! É, escutando o programa. Bom dia, não pode escutar rádio. Saluto com um abraço grande aí pro Pechuga. O que deu, Pechuga? É, Pechuga tá nos acompanhando nesse entreveiro de gaita. Bom domingo, Che. Então tá normal, né? Tá normal a rádio na internet aí, deixa eu ver como é que tá. Não, tá modulando certinho lá. O pessoal me avisa aí, né? Às vezes pode cair.

0: essa música, lembrando o tempo do nosso interior. Grande abraço, bom domingo.
1: Valeu, um abraço pro nosso amigo Jipe. Bom domingo, Jipe não perde um programa, tá sempre acompanhando esse entreveiro de gaita. Tá louco de bom, quem mais? Aqui, meu amigo Fernando, nosso amigo Ademar Ribeiro, como é que tá, meu amigo Ademar? Bom dia, bom domingo.
2: Bom dia, meu amigo Macedão. Queria pedir uma música ali, O Corpo Esgolepado ali, oferecer pro meu amigo Henrique, que tava de aniversário, ó, essa semana que passou aí, desejar um feliz aniversário pra ele aí, e aquele abraço, né? E o Isma lá pro Florianópolis, pro tio Pedro lá, pro Comigo também estão lá comendo aquela rica daquela carne, né? Mas por aqui, estamos aqui no Caxias, Maranhão, ouvindo o teu programa aí. E de A a Z, pra não esquecer de ninguém, né? Pro Meia Fase também, o Popular Gaúcho. E se for atendido, agradeço. Tchau, obrigado.
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0: Piá e se piá, esse piá aí.
1: Gordinho aqui mais sensual. Feliz aniversário, meu amigo Henrique.
0: Valeu.
1: Tudo de bom nessa data.
0: Sabe que o nosso amigo, Ada, ele foi na FISC, né? Então esse inglês bonito dele, bem certinho, ele foi, só vou dar a dica aí, né, dos cursos de inglês bom que tem na região aí, che. Azar, meu amigo Ademar. Bom domingo, che.

0: que a baiana tinha.
1: Quem pediu foi o nosso amigo Alamir Longo. A próxima que nós vamos rodar é o Romance da Tafona. Minha amiga Cleonice Breyer da Silva. Bom dia, Cleonice, como é que tá?
2: Bom dia, meu amigo Everton.
1: Bom dia.
2: Tudo certo por aí, meu
1: tudo
2: amigo?
1: Tudo bem.
2: Aqui estamos tudo bem, graças a bom Deus. Só o Cuca, tu já viu uma coisa dessa, meu amigo? Já o Cuca plantando a sementinha da discórdia?
1: Pois é.
2: Deus o livre,
1: eu
2: né?
1: Eu vi.
2: Dê que esse aí que é parceiro, né? Companheiro, né?
1: Verdade.
2: Mas, brincadeiras à parte, meu amigo, hoje eu quero homenagear esse meu companheiro, seu Eliomar de Farias mesmo, que vai estar de aniversário no próximo dia 8.
1: Dia 8.
2: E olha a idade que ele vai completar, meu amigo. É. 5.1.
1: 51.
2: 5.1, lembra?
1: É.
2: Não lembra a cachaça, meu amigo?
1: É, é verdade.
2: 51? Viu? Ele vai ter que continuar fazendo as minhas caipiras, né?
1: É verdade, verdade.
2: Mas aí, ó, homenagear o meu esposo, dizer que é uma pessoa incrível, trabalhadora, honesta, e que Deus abençoe ele com tudo
1: muitos
2: que
1: e muitos
2: que ele se realiza anos. E com muita saúde.
1: Verdade,
2: o resto,
1: verdade.
2: A gente corre atrás, né?
1: É verdade.
2: E esperamos mesmo, né, que a sua participação no churrasco, já que o Cuca já mandou o convite antes daí, tá?
1: Tá bueno?
2: E aí, desejar um abençoado domingo pra todo mundo, quem tá na escuta, os amigos aí que escutam essa rádio, que alegra nossos domingos. Beleza, meu amigo?
1: Valeu!
2: Um abração a todos aí.
1: Valeu, Cleo. E pro Eleomar, o esposo dela, o Eleomar Farias, um feliz aniversário. Quarta-feira, né? Vai ser quarta, dia 8, né? Que essa data seja de muita alegria, felicidade. Oh, coisa bem boa. Um baita aniversário pra ti. Um feliz aniversário, né? Pra Cleonice, pro esposo da Cleonice, a Cleo. Nosso amigo El Pio, como é que tá, meu amigo Pio? Bom dia, bom domingo, che.
3: Meu amigo Everton, será que tu pode me avisar quando tu vai passar meu áudio? Quero gravar e botar nos meus status.
1: É, não, já foi, teu áudio já foi. E já vou mandar de novo então aí. Mandar de novo então, meu amigo Pio. Vamos botar o teu áudio de novo aqui então, tá bueno? Nosso amigo Pio, lá em Santo Tomé, na Argentina, tá ouvindo a gente. Um abraço grande pra ele, um domingaço louco de especial. Meu amigo Pio, tá carregadito de cebola. Tá esperando a liberação aí na aduana de São Borja pra atravessar e levar a cebola lá pra Porto Alegre, né? Lá pra grande Porto Alegre. Como é que tá, meu amigo Pio? Bom domingo, che!
3: Bom dia, meu amigo Everton. Não, homem, hoje parece Navidad.
1: É?
3: Tá demais de quente, homem.
1: Tá bom demais,
3: com
1: né?
3: O sul da Argentina.

0: lá.
1: É verdade.
0: Quente num frio. Estamos aqui em Santo Tomé, hein? Queria mandar um saludo para a galera lá, Expresso da Cebola, lá de Carlos Barbosa, hein? Porto Alegre. Estamos na aduana aqui em Santo Tomé.
1: Tá bueno?
0: Deixando uma cebola para Porto Alegre.
1: Especial
0: sabe
1: demais, né, Che?
0: O que fazer de boia hoje? Estou tomando um gola, ver se penso em alguma coisa para comer, né?
1: É, se dá na ideia.
0: Meu tá amigo Everton, será que tu pode me avisar quando tu vai passar meu áudio? Quero gravar e botar no meu status.
1: Tá bom, um abraço aí, meu amigo Pio, alô, meu amigo Pio, um abraço e bom domingo, tchê. A música do Rio Grande continua. O que, que nós vamos tocar aqui agora? A próxima é do Luiz Carlos Borges, o Romance da Tafona. Nós vamos tocar uma outra aqui, é, já tá prontinha para nós rodar aqui, mas nós vamos trazer uma outra que o pessoal pediu também. Estão pedindo o Teixeirinha, então nós vamos trazer o Teixeira para cantar no Nativismo. Pois ontem o pessoal se reuniu para jogar um dominó, como acontece todos os sábados de manhã, sábado e domingo de manhã, inclusive, né? Nos outros dias é à tarde, finalzinho de tarde, né? E o pessoal se reuniu para jogar um dominó lá no Bar do Milagre. E aí se atracaram no jogo de companheiro o Pipe e o Capelari. Pipe e o Capelari de companheiro contra o Veinho, nosso amigo Marangoni. O Veinho e o Rosseto, né? Nosso amigo subtenente Rosseto. Falando isso, de aniversário, né? De aniversário, ou, não sei se é hoje ou amanhã o aniversário, mas já vamos descobrir quando é que é o aniversário do Rosseto. Também para ti, Rosseto, um feliz aniversário. E aí se atracaram no dominó, né? Não sei quantas partidas jogaram, mas teve uma delas que deu muca. Pois é, homem velho, foram fazendo os pontinhos aqui, ali, e o Rosseto e o Veinho não fizeram nenhum ponto, homem velho. Olha só, rapaz, né? Não fizeram nenhum, perderam. Eu fiquei sabendo que o Pipe e o Capelari ganharam de muca, né? Eu fiquei sabendo que ganharam de muca do Rosseto e do Veinho. Vai saber agora, né? Sabe que o pessoal, às vezes, eles se atrapalha um pouco nos... É, que barbaridade! Bom dia, meu amigo! Um abraço grande pra vocês aí, pro mandar um abraço pro nosso amigo Pipe, né? Não sei se o Pipe tá escutando a gente, né? Eu descobri nas redes sociais isso aí, viu, Chico? Tá por tudo! Tá no Facebook, tá no Instagram, tá em todas as redes sociais aí. Um abraço grande pro meu amigo Pipe! Bom domingo pra ti! E pro meu amigo Rosseto, inclusive, né? E um feliz aniversário pro meu amigo Rosseto. É amanhã é o aniversário do Rosseto. Vai estar fazendo 64 anos o Rosseto, né? Então eu quero mandar um abraço grande para ele, pros familiares, pra esposa, pras filhas. Um bom domingo pro irmão dele, pro Severino. Alô, Severino Rosseto. Um abraço grande aos Rosseto que estão ouvindo a gente. Um domingo abençoado pra vocês aí. Estão assando uma carne, estão reunidos hoje, né? Amanhã é o aniversário, né? Amanhã é aniversário. E um abraço, o Rosseto tá mandando um abraço pro Pipe também, dizendo o seguinte: manda uma música bem leve, porque o Pipe levou uma muca no dominó e tá com dor de cabeça hoje. E aí, pra não deixar ele muito, pra não dar mais dor de cabeça ainda, Che. Capelari nem se levantou da cama hoje, então, Che. Mas que barbaridade! Bom domingo pra vocês aí, Che.

0: São 11 horas e 51 minutos, né? O nosso amigo Rosseto, né? O Sargento Rosseto, aniversário amanhã. O Sargento Adriano, de aniversário hoje, né? Mas, ah, bicho, velho, feliz aniversário. É hoje? Deixa eu ver aqui, não. Foi a sua esposa, a Ediane, que mandou, né? Ela que mandou aqui um feliz aniversário. Deixa eu voltar aqui, deixa eu voltar pro lado de cá, pra mim ver bem certinho. Enquanto isso, vamos tocar música então? Enquanto isso, roda a música, depois nós voltamos com o WhatsApp aqui, che, trazendo a música do Rio Grande. Quem mais? Meu amigo Jair Batista, meu amigo Claércio de Belmonte. Alô, meu amigo Nadir Beck do Louco Louco. Um abraço grande pra ele. É o nosso amigo Nadir, né? A dona Marli, a família toda. Alô, tio Pedro Tessin, em Florianópolis, nos ingleses em Florianópolis. Meu grande querido amigo Darcy Vergani. Alô, Darcy Vergani, bom domingo pra ti, pra dona Eliana Mara, tua esposa, pra filha e pro filho. Meu amigo Ademir Tiepo. É, pra quem não conhece, é o Tiepão do Calçadão, o esposo da dona Fátima. Um bom domingo pra vocês. E o Teixeira tá chegando pra cantar, che.
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0: Band também.
1: Coisa linda demais, querência amada do Teixeirinha. É lindaça demais.
2: Bom dia, Everton.
1: Bom dia. Ó, só é o Luiz Miguel que tá falando aí, ó.
2: Bom dia, Everton.
1: Bom dia, Luiz.
2: Hoje é aniversário do meu pai, Adriano Luiz, e eu e a Luísa queremos fazer uma homenagem para ele.
1: Coisa linda demais. Feliz aniversário, meu amigo Adriano. Feliz aniversário, que essa data seja de alegria, meu querido. Bom domingo. Um bom domingo, né? O Luiz Miguel, né? Eu tinha falado antes, eu falei o recado, mas não estava abrindo o áudio. Agora abriu aqui, né? Deu certo, consegui abrir o áudio aqui, né? Aí fechou então, Luiz Miguel. Vamos botar de novo aqui, Luiz Miguel, desejando pro querido pai dele um feliz aniversário pela passagem do seu dia. Alô, meu amigo Adriano!
2: Bom dia, Everton. Hoje é aniversário do meu pai, Adriano Luiz, e eu e a Luísa queremos fazer uma homenagem para ele.
1: Valeu! Feliz aniversário, meu galo velho! Delegaita, música do Rio Grande, tocando bem alto e bem forte em todas as querências. Alô, meu amigo Chepo, como é que tá, Chepo? Bom dia! Chepo não disse, ele escreveu: bom dia, Macedão, bom domingo. Eu, como tô com saudade de ouvir a voz do Chepo, vou botar ele prosear um pouco nós aqui. Meu amigo Chepo, bom dia, como é que tá?
3: Everson Macedo, bom dia, bom dia.
1: Bom dia, meu galo velho. Azá, Chepo, um abraço aí, meu querido. Dona Fátima, um abraço pra senhora, bom domingo. Fala, meu amigo Chepo.
3: Everson Macedo, bom dia.
1: Bom dia.
3: Mandando esse áudio pra desejar pra você, pros seus ouvintes, um bom domingo.
1: Azá, meu amigo Chepo. Presidente brasileiro. Quem mais ouvindo a gente aqui? Nosso amigo tio Pedro, né? Ah, o tio Pedro Tessin lá em Florianópolis, lá nos ingleses, tá ouvindo a gente. Fala, tio Pedro, bom dia, bom domingo.
4: Bom dia, Macedão. Como
1: bom
4: é
1: dia.
4: Que tá aí?
1: Tudo bem, o senhor?
4: Sole, com geada ou não?
1: Não, não.
4: Aqui estamos na função do festeireiro dos irmãos Kamler, né?
1: Uhum.
4: Hoje, aí, pois manda uma próxima pra nós aí, pra mim.
1: Já tô mandando.
4: Tamo na escuta.
1: Tá um bueno.
4: Abraço pra turma do Cero, da Princesa e do Guarujá.
1: Tá bueno. Abração. Valeu, um abraço pro nosso amigo tio Pedro Tessin. Alô, tio Pedro, um abraço, bom domingo. Meu amigo Darcy. Alô, meu amigo Darcy José Vergani. Abraço, querido, tudo bem? Arrasar, galo velho. Nosso amigo Jair Batista. Bom dia, meu amigo Everton. Temo na escuta. Bom domingo a todos e aquele abraço. Meu amigo Nadir Becker. Meu amigo Louco Louco. Diz bom dia. Manda um abraço pra nós aí. É o Nadir, a Marli, a Josi, a Simone, a Luana e a dona Nilza. Alô, toda a família Becker, um abraço, bom domingo pra vocês, meus queridos amigos. Quem mais? Nosso amigo Claércio, lá de Belmonte. Tchê, Macedão, buenas! Aqui nem frio, nem quente, nem chuva, nem sol. Abraços e bom domingo. É, pois é, eu acostumei a dizer que o Claércio era de Belmonte, né, quando ele morava em Belmonte, mas agora ele disse: não sou de Belmonte, sou do mundo. Tá bueno, tá legal então. Então vamos botar, só botar o, é que o de Belmonte ficou meio sobrenome, né, vamos botar o sobrenome, não sei como é que é o sobrenome do Claércio, né, mas nós vamos colocar aqui, vamos mudar o nome aqui, né, como tá escrito, eu já vou falando, né, que nem o Aníbal, né, o Aníbal de Oberá, né, tá escrito aqui Aníbal de Oberá, da Argentina, meu grande querido amigo Aníbal, como é que tá? O Aníbal, o certo era dizer o Aníbal de não precisava dizer que era de Oberá também, né, Aníbal dos ingleses, né, Aníbal de Florianópolis, do norte da ilha, da praia dos castilhanos, que barbaridade. Um abraço aí, meu amigo Aníbal. O Aníbal deu o recado dele também, Chico. Um abraço.
5: Bom dia, Everton.
1: Como bom dia.
5: Aníbal, como é que tá? Te saludo aqui do Verá. Estava esperando que o senhor mande uma saudação para mim, mas manda para o Pio, aquele da Argentina, para o Pechuga, para todo mundo, mas para mim nada.
1: Que
5: se eu não te mando um áudio, não tem nenhuma saudação tua.
1: Tu sabe que não é assim, amigão.
5: Tudo bom. Tudo bem. Uma música de tua escolha para nós escutar aqui. Estamos aqui em Oberá.
1: Uhum.
5: O tempo não está muito bom. Acho que vai chover.
1: Pois é.
5: Na tarde.
1: Pois
5: assim
1: é.
5: Que tá. Vamos esperar o partido de vocês hoje. tomara que passe a outra fase do grupo. Uhum. Te mando um abraço e passa uma música à tua escolha.
1: Valeu, um abraço ao nosso amigo Aníbal. O certo era dizer o Aníbal de Canasvieiras. É verdade, não, ele não pode ir para Canasvieiras, ele não pode, ele vai lá, não deixa mais ele sair de lá. É, agora o Claércio Picula. Meu amigo Evonir Kamler, como é que tá, Evonir? Asa, o Niri, um abraço pro Niri, bom dia, bom domingo, Niri.
0: Ô, Macedão, bom dia, Galo Cinza.
1: Bom dia.
0: Tudo certo,
1: tudo
0: muito
1: bem.
0: Frio, né?
1: Tá, pois é.
0: Temos aqui reunido, tudo chundo reunido, o Pedro de piloto, né?
1: Uhum.
0: Pedro que pilota a nave da churrasqueira.
1: Da churrasqueira.
0: Né? Já batizemos o Galo Cinza, né?
1: O Davi.
0: Tava de líder, né? Mas também do lado do Dindo, né? Como é que ela não vai ficar de líder? E bonito que nem o Dindo também, né?
1: Coisa mais linda do mundo. Alô, Davi! O Davi é o filhinho do nosso amigo Volmir, né? Davi, hoje o batizado dele. É, filho de rico, vão batizar na capital. Tá lá, estão lá em Florianópolis. É assim mesmo.
0: Manda a próxima aí pra nós. Estamos aqui num churrascão, homem.
1: Uhum.
0: Louco de bagual.
1: Coisa boa.
0: Manda lá pro Ade, lá pro nosso amigo Henrique, que tava no aniversário, atrasado. Parabéns pra ele, né?
1: Mas foi sexta.
0: Galo Cinza, o Gran Taitão, homem.
1: É. Então tá.
0: Beleza aí?
1: Valeu!
0: Manda a próxima aí pra nós. Estamos aqui num churrascaço, homem.
1: Mandamos.
0: Pedro aqui só que dá risada, né? O piloto do avião, né, homem?
1: Uhum. Tá bueno demais, um abraço aí pra família Kamler. Meu amigo Neucir Vacarim, bom dia. Bom dia, o Neucir escreveu assim, bom, eu não sei porque o Neucir não manda áudio, né? Porque ele tem uma voz bonita, mas o Neucir tem uma voz louca de lindo, mas ele não, ele gosta mais de escrever, né? Que quando ia na aula também, ele não gostava de apresentar os trabalhos, mas nas provas ele ia bem, né? Bom dia, meu amigão, manda tropeiro velho, que faz tempo que não escuto. Hoje estou aqui no Vitor e de tarde vamos fazer a torcida para a seleção. É hoje, 5 da tarde, a seleção brasileira, né? Tomara que a seleção brasileira ganhe hoje, né? Nosso amigo Sargento Adriano disse o seguinte, né? Deixa eu ver aqui. Ah, só faltava agora começar a falhar a bateria do meu mouse aqui. É, o pessoal tá reunido lá, agradecer a família pelas homenagens, se possível toque Pilares, do Miro Saldanha. Claro que sim, meu amigo, um abraço grande pro nosso amigo Adriano, um abraço pra ti, um bom domingo. Ele é a patroa, né, Che? Jogando aquela partidinha de snooki, né? Coisa boa. Ah, é especial demais. Um abraço, tem cuidado que a patroa te ganha aí, viu, Che? Não vai querer jogar por dinheiro que ela te rapa os troco. Quem mais? Bom dia, Everton, aqui é o André Gomes. Manda um abraço para nós que estamos na casa do pai, o seu Leudir Gomes, e um abraço pro nosso amigo Henrique Rockenbach. A música Desassossegos, tá bueno? Vamos atender com certeza. Um abraço aí também pro nosso amigo André, né? Alô, André, um abraço bem grande para ti, né? Mas eu não sabia que o André era filho do Gomes lá da linha Gomes. De André, de verdade, homem velho. De verdade, um abraço pro André. Bom domingo. Guri querido demais, e o pai dele também. Família toda. Meu amigo Felipe Rockenbach, como é que tá, Felipe? Bom dia, bom domingo. Tudo certo? Teu irmão foi almoçar lá na Esperança hoje, viu? É, não tá ouvindo o programa agora porque tem almoço lá, né? Mas vamos botar o teu recado aqui com certeza. Depois nós contemos pra ele que tu fez uma homenagem pra ele na rádio.
6: E aí, Everton?
1: Ô, bom dia, é o Davi. Não é o Felipe, é o Davi que tá falando. Bom dia, Davi, tudo bem?
6: E aí, Everton, beleza? Tô meio sumido, mas sim.
1: Tudo bem, querido?
6: É, voltei aqui, né, assisti, né?
1: Aham.
6: E aí, como é que você tá, Galo, velho?
1: Tudo bem.
6: Ah, e também mando um parabéns pro tio Ike aí, que eu esqueci. E...
1: Valeu, um abraço, Davi, bom domingo. Meu amigo Davi, um abraço grande pra ele, ó. Aqui, por exemplo, tá salvo aqui, ó, Davi de Xaxim, na época que o Davi morava lá em Xaxim. Agora tá morando em São Miguel, né? Não, a gente vai salvando. Meu amigo Mário Miguel da Lavecchia, bom dia, Macedão, bom dia, Coab, um abraço pro meu amigo Neuciro Vacarim. Que bárbaro, hein, Mário? A gente tem que ver mais os amigos, né, Xê? É de verdade, não de verdade, porque às vezes passa um tempo, quando vê, passa um mês, quando vê, o cara diz, bah, a última vez que eu fui lá tomar um mate com meu amigo Mário, faz 5 meses, faz 6 meses. Tá passando muito ligeiro o tempo, Che. Não, é verdade mesmo. De verdade, vai passando o tempo muito ligeiro. E aí os amigos da gente, os amigos que a gente quer bem, quando o cara vê, ah, faz 15 dias, faz um mês, faz 8, 9 meses que eu não vejo meu compadre Márcio. A gente conversa pelo celular. Hoje de manhã conversamos, ontem. Márcio, um abraço pra ti, meu querido. Márcio Souto Alberto, meu grande querido amigo e compadre. Mas se enxergar, sim. E nós moramos aqui pertinho, 30 quilômetros, né? E eu vou pra São Miguel seguido, né? Quase todo dia. Um abraço. Tchê, quem mais acompanhando o nosso nativismo aqui? Deixa eu ir do lado de cima aqui. Não dá pra deixar nenhum passar, né? Que nenhuma mensagem, né? Sem nós atender. A próxima que nós vamos atender aqui, então, vou mandar para todos esses queridos amigos, pessoas de relação, queridas, que eu quero bem, que a gente vê fotos, a gente conversa pelo WhatsApp, mas não se encontra. O se encontrar é bom, viu, Che? O se encontrar, eu acho que o se encontrar é quase melhor do que não se encontrar. Hein? Que achou agora? É melhor se encontrar do que não se encontrar, né, Che? Que barbaridade! Esse é o Pica-Pau! É o Pica-Pau dos Monarcas.

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1: Meu amigo Leucir Candaten, ele e o seu querido irmão, meu grande amigo Vilmar Candaten, estão reunidos na Fazenda Candaten, na linha Gramadinho. Um abraço grande para vocês, um abraço, bom domingo.

0: Meu amigo Paulo Roberto Cucarolo, um abraço pra ti, meu galo velho, bom domingo. Meu amigo Enio Cosman, viu? Tu tá morando em Chapecó agora, tem vindo pouco pra cá, a saudade vai aumentando, viu, galo velho? Abraço, meu amigo Generino Andrade Pereira, bom domingo. Alô, meu amigo Alceu Antunes. Alô, Márcio Pedrassani. Alô, Carlinho Burato. Meus queridos amigos, meu amigo Pipe, um abraço grande pra vocês.
1: Os sonhos que semeamos pela estrada.
0: Alô, Darcy José Vergani, bom domingo, che.

0: Linda demais a música do Ademar Pereira, valorizado. Meio-dia e 12, 12 horas e 12 minutos é a música do Rio Grande. Olha, depois tem Luiz Carlos Borges, pedido do nosso amigo Alamir Longo. Depois tem Pilares, pedido do nosso amigo Adriano. Depois tem a música do Porca Véia, Homem do Campo, pedido do nosso amigo Natalino Baggio. Depois tem Oswaldir e Carlos Magrão, Cantando Minha Palmeira. Esse é o pedido do Natalino Baggio, né? Quem pediu Homem do Campo, do Porca Véia, foi nosso amigo Mazione, em Bandeirante. Depois tem o pedido do nosso amigo Rodrigo Flores Kupski. Nem me lembro que música ele pediu.
1: Um abraço pro Ike ali, o Linguiça Chau Chau. Diga pra ele, a gente tá bem agradecido do convite.
0: Do convite, é. Que música não me pediu, Gaúcho? Eu acho que tá programado aqui, mas só pra tirar dúvida.
1: Fala, Everton, meu querido.
0: Tudo Bami, bem?
1: Também. Toca pra nós e dá um rato de tempo, um tempinho aí. Eu não jeito proposta do...
0: Não jeito proposta, Gildo de Freitas. Ah!

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0: Meio-dia e 30, 12 horas e 30 minutos, Miro Saldanha cantando Pilares, essa música linda demais, essa música, né, do Miro Saldanha. É a música do Rio Grande, num patrocínio da Gambato Veículos, concessionária Fiat para São Miguel e toda a região. E o povo participando com a gente, um bom domingo. Alô, nosso amigo Rui Pivoto, lá em Sinop, no Mato Grosso. Um abraço grande, nosso amigo Rui. Buenas, meu amigo Everton Macedo, passando aqui para pedir se puder tocar Tempo Bueno com Marcelo Holmes. Um grande abraço para ti. Pois é, não, vou tocar, mas capaz que não, essa música já tá atada aqui, né? Tempo Bueno. Deixa eu já programar aqui. Tu sabe que essa música Tempo Bueno, essa música, Rui, quem pediu para, quem baixou a música, na verdade, foi a minha filha, Pamela. Ela baixou a música e aí ela disse: ó, oh, pai, tem uma música gaúcha aqui, assim, né? Quando a música foi lançada, um tempo depois, né? E nós pegamos e colocamos. Até aqui, na nossa programação aqui, ela tá como a música do Marcelo Holmes. Mas ela também é, o Marcelo também participa. Mas quem canta, quem faz a maior parte da música acontecer é o Leonel Gomes. É o Leonel Gomes, é ele que canta, né, Che? É, mas a música saiu, né, nos streaming lá, tá como o Marcelo Holmes. É linda demais a música. Daqui a pouquinho nós já vamos programar para nós rodar aqui. Entra para a nossa fila aqui, né? Entra para a nossa fila das músicas que nós vamos tocar na programação do nosso nativismo. Um bom domingo a todos que nos acompanham. Quem mais? Meu amigo Márcio Pedrassani, bom dia! Hoje é um dia especial, a chegada da minha filha e genro dos Estados Unidos e a família reunida. Que legal, che! Então, um abraço grande e um bom domingo a vocês aí, né? Hoje, então, a chegada da filha do Márcio, né? E é da filha e do genro, né? Então, um abraço grande, meu amigo Márcio, né? Um abraço grande para sua esposa, dona Cláudia, a Júlia, seu esposo. Eu acredito que o André tá por aí também. Família toda, um abraço e um bom domingo para vocês. Alô, meu amigo Márcio, nosso amigo Pechuga, tô escutando a rádio. É, Poninha, um abraço para todos, viu? Um abraço grande aí pro nosso amigo Pechuga, em São Pedro, não perde um programa. Minha querida mãe, a dona Elmira Tereza Macedo Pereira, bom dia, filho. Tô escutando o programa, bom domingo para você e os ouvintes. Valeu, minha querida mãe, um beijo para a senhora. Um domingo especial e abençoado. Meu amigo Itagibe, bom dia, meu amigo Everton. Manda uma música do Suar Rapos, um abraço, amigo. Valeu, Itagibe. Itagibe, quem andou perguntando do senhor lá no Bar do Milagre foi o Pipe. O Pipe me falou, mas eu não sabia que o Itagibe era bom no dominó. E aí o Pipe diz: não, Itagibe foi um dos maiores jogadores de dominó que já teve. Então, Itagibe, chegue ali de tardezinho, o pessoal tá jogando um dominó. É pra já que o Pipe vai te convidar pra jogar um dominó. Tá bueno? Um abraço, nosso amigo Itagibe, né? Nosso amigo Enio. Quem mais? Meu amigo Evandro. Alô, bom dia. Estamos na escuta em Chapecó. Meu amigo Evandro Tondo, um abraço grande pro Evandro. Alô, dona Flávia, um bom domingo pra vocês e os queridos amigos aí, familiares lá em Cascavel. Um domingo abençoado para vocês, um baita domingo, meu amigo Evandro. Meio-dia e 8, e a música do Rio Grande continua. É agora? Não, agora toquemos música, agora tá na hora do nosso intervalinho, né? É, dá para rodar mais uma. Vamos tocar mais uma música aqui, né? Vamos trazer o Porca Véia cantando O Homem do Campo. Pedido, e nós vamos atendendo os pedidos aqui.
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0: Eita, Che, eu quero lembrar hoje que hoje o Bono Atacado e Varejo, hoje o atendimento é até as 4h30, viu, Che? É às 4h30 no Bono, né? Então o pessoal que é acostumado a ir no Bono de tardezinha às vezes, né? Dá uma cesteada com a patroa até as 4h30, 5 horas, levanta. Antes de levantar, dá mais uma rolada na cama. Faz um mate velho, fazer as compras. Não, nesse domingo, fechamento às 4h30, tá? Tá bueno? Meio-dia, 54 minutos, 12h54, Delegado Itachê. Meu amigo Rosseto, obrigado pelo convite, amigo. Um bom domingo pra ti, meu galo velho. Tudo de bom? E a música do Rio Grande continua tocando bem alta e bem forte nesse entreveiro de gaita louco de especial. Meu amigo Everton Vaslavic, como é que tá, meu galo velho? Um abraço pra ti, bom domingo. Que nome bonito tu tem, né? Meu, isso aí. Quem dizia, seu Elmo Chaures, né? Saudoso Elmo Chaures, né? Seu Elmo, né? Companheiro de tomar um mate, né? Tomar um chimarrão. Seu Elmo gostava de um uísque, viu? Meu amigo cachorro, meu amigo cachorrão, né? Meu amigo Derli. Esse dia nós estávamos lembrando do seu Elmo, né? Pessoa muito querida, né? Já não está mais com a gente, como tantos amigos, né? De um pouquinho mais de idade, mais pessoas que a gente lembra, né? Delegaita, meio-dia 55. Faltam 5 para 1 da tarde e a música do Rio Grande continua. Quem é que vão tocar agora, louco velho? Quem vem? Ah, é o Gildo. É o Gildo de Freitas que tá chegando para cantar no nativismo. Essa música é lindaça demais. Delegaita, tchê.
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0: Quem pediu essa foi o gaúcho Rodrigo Flores Kupski. Ah, meu amigo gaúcho. Quero mandar um abraço pro pai dele. Essa semana mandei uma mensagem pro pai dele lá em Chapecó, seu Floriano. Alô, seu Floriano Kupski. Bom domingo, Che.

em Matupá, no Estadão do Mato Grosso. Alaércio José Bícigo tá ouvindo a gente. É o nosso amigo vermelho que tá mandando um quebra-costela de 3,5 voltas pro compadre Matheus e pro pai dele, meu grande querido amigo Lauro Antônio Brits. Ah, Lauro, é o marido da dona Marlene. E pai de uma neta aiada, que coisa mais linda do mundo, um mais lindo que o outro. Puxaram tudo pela avó. Vovô Lauro, né? Já estão falando vovô Lauro, mas ele se derrete tudo. Alô, meu amigo Lauro, um abraço. Richard, Lauro, bom domingo.

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0: 13 horas e 2 minutos, 1:02. Bom domingo, no extremo oeste de Santa Catarina. Tempo lindo, tempo bueno. Manhã linda de sol, agora é tarde já, né? 1:03. Linda tarde de sol, sol brilhando, algumas nuvenzitas perdidas, mas um dia lindo, um domingaço lindo de sol, especial demais. Abençoado pelo patrão velho lá de cima. 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

0: Bom domingo, 13 horas e 4 minutos. Alô, meu amigo Ivo Guardini, um abraço grande pra ti, meu amigo Ivo. Bom domingo, tchê. Tibeco também. Ah, faz dias que não vejo essa piazada, tchê. Essa piazada mais nova, né, Gê? É verdade. 1:04, 13 horas e 4 minutos e a música do Rio Grande continua nesse entreveiro de gaita. Tá chegando Castração a Pialo, que é um pedido do nosso amigo lá de Capão da Canoa, nosso amigo João Simonetti. Nós vamos atendendo os pedidos do povo aí. Deixa eu ver como é que nós temos aqui nos pedidos. Como é que tá? Nosso amigo Pio, lá em São Pedro. Ah... Nosso amigo, você viu, quando começa o programa eu já tenho que mandar uma música lá pro nosso amigo lá de Uberá, né? Nosso amigo Aníbal, se não ou não, ele... Ah, mas esses dias, só que assim, esses dias... Ah, não, eu vou achar aqui. E esses dias eu peguei e mandei um saludo pra ele, ele não tinha... Eu acho que foi dia 21, né?
1: Bom dia, Everton.
0: Bom dia.
1: Aqui é Aníbal de Uberá.
0: Bom dia, Aníbal.
1: E deseja um bom dia del padre para todos. Os pais de São Pedro e de todo mundo.
0: Era dia dos pais, né?
1: Na Argentina.
0: Então, dia dos pais.
1: Estão festejando o dia do pai. Assim que estou com meu filho, Lucas.
0: Dia dos pais, acho que foi esse aqui.
1: Bom dia, Everton. Tudo bom?
0: Bom.
1: Aqui é Aníbal. Tu te anteou e eu estava na escuta.
0: Ah, viu? Ó, hoje ele me xingou aqui, né? Viu? No dia 14 de junho, viu? A gente que guarda as coisas aqui, Aníbal. Dia 14 eu peguei e mandei um abraço pra ti, tu não tinha mandado ainda e eu te mandei um abraço, né? Daí tu disse que eu fiquei te tentando se tu tava na escuta ou não, né? Escute aí, galo velho.
1: Bom dia, Everton. Tudo bom?
0: Bom.
1: Aqui é Aníbal. Tu te anteou se eu tava na escuta do teu programa.
0: Hã?
1: Aqui no Verá, eu sou igual que a espingarda, não falha. Tudo fim de semana, estou na escuta do teu programa, assim que...
0: Um abraço, meu querido, o Aníbal, grande Aníbal, né? Um abraço para ele, para os filhos, né? Para a família toda, um bom domingo. Nosso amigo Aníbal lá em Uberá. Tá na hora de fazer mais uns passeios lá para os lados de Buenos Aires, né? Colônia do Sacramento, que a gente vai passeando por ali, né? Para ir para a colônia, daí chega lá em Gualeguaychú, pega a esquerda, né? Aí, não, mas o cara vai pela Argentina, né? Adeus, meus irmãos. 1:06, Delega Itachê. A música do Rio Grande continua. Tá chegando uma agora daquelas que... De aumentar o volume do radião também. Aqui é só música boa, né? Todas músicas boas. Meu amigo Márcio. Alô, Márcio. Um abraço grande. Olha só que foto maravilhosa. É, e a Júlia. A Júlia tá cada dia mais linda. Que mulher linda, hein? Nossas filhas... Nossas meninas, Márcio, nossas meninas vão crescendo, ficam moças, ficam mulheres, nos apresentam os genros, que coisa linda, é evolução, né? É, e nós não vamos ficando velho, tu viu só? E a gente fica novinho, né? É verdade. O Márcio, os caras acham que o Márcio é gurizão, ele é mesmo, ele é um piá novo. Mas ele fez oito, não vou dizer oito, mas umas duas plásticas ele fez. Não é, os caras, não, o Márcio é piazão assim porque fez plástica, não é a dona Cláudia que cuida bem dele. É verdade, é só isso. É que nem o Alceu é sofrido e tudo, mas aí não fica velho também, né? Que barbaridade, um abraço. Que foto linda aí da família Pedrassani. Que coisa linda demais, um bom domingo a todos vocês aí. Delega Itachê. Ah, eu não conhecia a esposa do André. Ô Márcio, parabéns. Genro e Nora de Fundamento. Ai, que coisa linda. Dona Cláudia, um beijo pra senhora. E a música do Rio Grande continua. Tá chegando o Baitaca e a Castração a Pialo, que o nosso amigo João Simonetti, que tava preocupado lá em Capão da Canoa, disse: eu tô aqui, tá um dia meio enferruscado, um pouquinho de sol, mas bastante nuvem. E aqui no extremo oeste, galo velho, sabe por quê? É que nós aqui oremos bastante, viu? Nós rezemos tanto que tá chegando a Diocese de São Miguel, de verdade, pra quem não sabe, viu, esse ano não, também não vamos querer apressar o pessoal, né, viu, Diocese de São Miguel do Oeste, ah, é o sonho do padre Aurélio sendo realizado, che.
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Meu amigo Capelari, que canastra joga até mais ou menos, mas dominó não joga bosta nenhum. E ele e o Pipe ganharam de muca, do veinho, do seu Marangoni e do meu amigo Rosseto, viu? Ganharam o troféu lá do Bar do Milagre.

Nosso amigo Fio Machulo disse assim: não me pegou dormindo, Piau, tava na escuta. Depois do almoço ele vai descansar um pouco, né? Tava com o rádio ligado, bicho velho. Fio, um abraço, beijo no coração, meu querido amigo.

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1: Esse é o saudoso Gildinho. Castração a Pialo do Baitaca e dos Monarcas participando junto. Linda demais a música. É a música do Rio Grande, che. Bom domingo. Belegai Tati, meu amigo, viu, meu amigo Aníbal, dá uma olhadinha no, viu, nosso amigo Petuga fez uma costela, coisa linda demais, viu, che? Deixa eu aumentar a foto aqui, tomando um vinhozinho, nosso amigo Matheus, que gosta demais desse vinho. Ah, mas olha a costela aqui, ó, bicho velho, só pra dar fome na gente, né? É verdade, viu, Faz uma costela de fundamento e tomando um cordeiro em piel de lobo. Ah, esquebar, hein? Que tu achou? É só vinho bom. Meu amigo Aníbal, que achou, Aníbal?
2: E meu aloeio, tô escutando. Me manda um saúde também. Saudade. Dale, abraço. Não só pro Aníbal.
1: Valeu, Petuga, um abraço. Valeu, meu galo velho, um abraço. Bom domingo pra ti, meu querido. Petuga fazendo aquela carne, mais uma costela de fundamento, um chouriço de fundamento e tomando um vinho. Pois é, Petuga, tu sabe que eu não sabia, os argentinos têm uns costumes diferentes dos da gente, né? Por exemplo, a cesteada deles é até as 3 da tarde. Cesta castelhana, já diz, né? Dos brasileiros é até as 4, mais ou menos, né? Falando nisso, essa semana eu tava meio com insônia, né? Não. Ah, dormi, não conseguia dormir. Daí falei pra mulher, amor, tô com... Como é que é? Insônia, não pego o sono direito. Ela diz, mas não consegue dormir de noite, pai. O que que tem? Não, de noite eu durmo bem, não. De tarde eu durmo até as 3:30, 4 horas. Me acordo e não consigo mais dormir. Que barbaridade. Bom domingo, nosso amigo Petuga. É, o bicho velho, depois do almoço, depois dessa carne toda, desse churrasco de fundamento. Mas eu tava falando que eles têm uns costumes diferentes um pouco. Não é todos, né? Nem todos estragam o vinho. Mas o Petuga, ele bota gelo. Gelo, bota gelo no vinho. Que bárbaro, um abraço, Petuga. Eu aqui não perdoo nada, os caras são diferentes, né, che? Bom domingo, che. 1:14.
3: Fala aqui do meu rincão. E vem chegando pra esta castração.
1: Daqui a pouquinho tem João Chagas Leite, Desassossegos, na voz do Leonel Gomes, com a participação de Leonardo Borges e Marcelo Holmes. Tem Tempo Bueno. Em homenagem ao genro do meu amigo Márcio Pedrassani, quero mandar um abraço pra avó também, tá lá, né? A mãe da Cláudia tá lá, eu acho que é ela, né? Um abraço grande, um bom domingo. Bom domingo aí, né? É, em homenagem ao genro do Márcio, vamos trazer uma do índio velho lá de Pelotas. Mas pensa num tiru que canta bem demais, que é... Bah, eu tenho uma admiração. Ele e a mulher dele, os dois cantam demais, né? De quem que eu tô falando aí, querido gênero do Márcio? Né? Já pegou, né? Do Joca Martins, né? Ele, a patroa dele, canta bem também. Deus o livre, viu? É, ali fizeram a dupla, juntaram o cantar com o bem querer, com todas as coisas boas junto. Daqui a pouquinho tem Joca Martins e o Baquieri. Eu acho que é Márcio Baquieri ou Marcelo Baquieri, acho que é Márcio Baquieri. Com o Coração nas Esporas, é uma música lindaça demais. É uma música largada, não é tão nativa, é largada, mas é louca de linda. É lá do sul do Rio Grande do Sul.
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1: Lindaça demais do João Chagas Leite, está chegando Desassossegos. Essa música é linda, uma barbaridade. Música nativa daquelas que a gente escuta várias vezes.

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0: 12:05. 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

0: 15:02. Boa tarde, boa tarde.
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5: A primeira fase eliminatória do torneio terminou com jogos de testar o coração de todos os torcedores. O Egito segurou um empate com a Austrália e carimbou a vaga na emocionante disputa por pênaltis. A Argentina levou um sufoco de Cabo Verde. Os hermanos saíram atrás, buscaram um empate e só conseguiram a vitória por 3-2 na prorrogação. Pois é, o Brasil inteiro torcendo para Cabo Verde, mas infelizmente não deu. Lembrando que a gente pode passar por um Brasil e Argentina lá nas semifinais. A Colômbia confirmou o favoritismo, mas suou a camisa para vencer a seleção de Gana pelo placar magrinho de 1-0. E agora não tem mais espaço para erros. Eu sou Melina Calduro, em Nova Jersey, para o Acaerte em Campo.
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essa é a música com mais emoção aqui na Cedro FM, 15 horas e 7 minutinhos. Domingão, esse é o Cedro Show na tarde deste domingo, dia 5 de julho. Domingão gostoso em São José do Cedro, temperatura 19 graus. WhatsApp

a gente vai iniciar lá em 1983. Esse som aí que foi tema do filme. Tema do filme Bete Balanço. Vocalista original.

E esse foi o Carlinhos Brown, a namorada. 90, e também ouvimos aí o Barão Vermelho, Bete Balanço. Na sequência, Nenhum de Nós, Julho de 83. 15 horas e 15 minutinhos. Boa tarde, boa tarde.

0: 15h30. Boa tarde, nós ouvimos aí o Breno e Matheus, 50 Tons de Pinga, com a participação do Conrado e Alessandro. Também teve Chimarruts, Chapéu de Palha, Conexão Brasil, Desculpa Tchê, e a primeira foi Country Beat, Era Só o Que Me Faltava, com a participação também da Ana Castela.
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0: Travamos de Rio Negro e Solimões, La Bela Luna.
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0: grande sonzeira do Paralamas do Sucesso, a voz do Herbert Viana.

E essa é a Cássia Eller, o Segundo Sol. Também ouvimos aí o Alceu Valença com Tu Vens, Zé Neto e Cristiano, a Luan Beve. E a primeira foi o Rio Negro e Solimões, La Bela Luna. 15 horas e 45 minutinhos. Esse é o Cedro Show na tarde deste domingão, dia 5. 19 graus em São José do Cedro e umidade relativa do ar 68%. E na sequência, Papas da Língua, Lua Cheia.

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Esse é o Guilherme Benuto, declaração pro bar. Também ouvimos um Hugo e Guilherme vazou na Braquiara. Também teve o Frejá com música Segredos. E a primeira foi o Papas da Língua, Lua Cheia. 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Boa tarde, boa tarde. 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

0: Pedro Show na tarde deste domingão, dia 5 de julho, 16 horas, e aqui em São José do Cedro, 19 graus, umidade relativa do ar está em 68%, e esse é o Cedro Show na tarde deste domingão. E na sequência aí já vamos ouvir um Diego e Vitor Hugo com a música Tubarões.
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essa foi o Ira, Eu Quero Sempre Mais, com a participação da Pitty. E também ouvimos aí Fernanda Takai, Pra Curar Essa Dor, com a participação do Samuel Rosa. E a primeira foi a Banda Eva, Beleza Rara. 16 horas e 15 minutinhos, e na sequência, Detonautas, Olhos Certos.

0: Você teria dito por mim.
1: Câmara tenta acabar com o voto secreto.
2: Outros apostam na pizza.
1: Mas não é, não, mais de 150 anos.
3: Acusado de corrupção.
4: Não teria sido captado no esquema.

0: carregue.
1: E esse foi o Skank, Vamos Fugir.
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1: Também teve Biquíni Cavadão, Zé Ninguém, lá de 2007. E também teve Catedral, Eu Amo Mais Você. A primeira foi o Detonautas, Olha o

0: 16 horas 29 minutos. Boa tarde, boa tarde.
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4: A primeira fase eliminatória do torneio terminou com jogos de testar o coração de todos os torcedores. O Egito segurou um empate com a Austrália e carimbou a vaga na emocionante disputa por pênaltis. A Argentina levou um sufoco de Cabo Verde. Os hermanos saíram atrás, buscaram um empate e só conseguiram a vitória por 3-2 na prorrogação. Pois é, o Brasil inteiro torcendo para Cabo Verde, mas infelizmente não deu. Lembrando que a gente pode passar por um Brasil e Argentina lá nas semifinais. A Colômbia confirmou o favoritismo, mas suou a camisa para vencer a seleção de Gana pelo placar magrinho de 1-0. E agora não tem mais espaço para erros. Eu sou Melina Calduro, em Nova Jersey, para o Acaerte em Campo.
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0: 16 horas 33 minutinhos. Agora é a vez do seu Jorge.

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1: Célia Duncan, Catedral. Também ouvimos Tribalistas com Velha Infância. E a primeira foi o Seu Jorge, A Mina do Condomínio.
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1: 16 horas e 46 minutinhos. Esse é o Cedro Show na Tarde, neste domingão. E na sequência vamos de Tim Maia, Ela Partiu.

0: especial Reação em Cadeia, Confiança. Também ouvimos Das Aranha, Vagabundo Confesso. Também teve Tim Maia, Ela Partiu. E a primeira foi a Zélia Duncan, Catedral.
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0: 16 horas e 58 minutinhos. Boa tarde, boa tarde.
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E essa é a música com mais emoção aqui na Cedro FM. Este é o Cedro Show na tarde deste domingão, dia 5 de julho. E agora, 18 graus em São José do Cedro, umidade relativa do ar em 72%. E esse é o Cedro Show na tarde, tocando muita música boa. E na sequência vamos ouvir o Thiago York, Amei Te Ver. 17 horas, boa tarde, boa tarde.

esse é o Engenheiros do Havaí, Aperigo. E também teve o Traje a Rigor, Nós Vamos Invadir a Sua Praia, Gabriel o Pensador, Surfista Solitário. E a primeira foi o MX0, Razões e Emoções. 17 horas, 19 minutinhos. Boa tarde, boa tarde. Na sequência, vem aí o Rapa com a Minha Alma.

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0: 17 horas e 31 minutinhos, esse é o Cedro Show na tarde deste domingão e nós ouvimos aí a Ana Castela com a participação do Alok, Deixa Nós Viver, também teve o Rapa Minha Alma.
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0: Na sequência, Projota com a música Pássaros e a participação também da Lorena. 17 horas 32 minutinhos, 17 graus em São José do Cedro.

0: essa é a Rita Lee, agora só falta você. E também ouvimos um Paralamas do Sucesso com a música Alagados. E a primeira foi Os Garotinhos, 0 a 100. 17 horas 45 minutinhos.
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0: Na sequência, vem aí Nando Reis, Sou Dela.

Capital Inicial, Tudo Que Vai. Também ouvimos Kid Abelha, As Curvas da Estrada de Santos, Nando Reis, Sou Dela. E a primeira foi a Rita Lee, Agora Só Falta Você. E esse foi o Cedro Show na Tarde deste domingão, dia 5 de julho. 17 horas e 57 minutinhos. 17 graus em São José do Cedro e umidade relativa do ar 75%. Saideira de hoje, Jota Quest. O que eu também não entendo, do acústico. 17:57. Boa noite, boa noite.

0: 6 horas.
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0: 6h29. 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
9: As oitavas de final estão oficialmente iniciadas. Os confrontos decisivos começam neste sábado, dia 4 de julho, que é um feriado muito importante aqui nos Estados Unidos. É a independência deles e os confrontos continuam e vão até a próxima terça-feira, no dia 7. Estão na briga pelo topo do mundo: Brasil, Paraguai, Argentina, Colômbia, Canadá, México, Estados Unidos, além de Marrocos, Egito, França, Noruega, Inglaterra, Bélgica, Espanha, Portugal e Suíça. O grande destaque dessa lista vai para o domínio das Américas e da Europa. Todas as seleções da Ásia e da Oceania já arrumaram as malas e se despediram desta, que é a primeira edição do Mundial com 48 seleções na história. Eu sou Melina Calduro, em Nova Jersey, para o Acaerte em Campo.
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ignorância, as minhas necessidades, as minhas relações, a minha cultura e o meu corpo. Que espaço meu passado deixa para minha liberdade hoje?

0: 71.
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Mano, não tem como explicar. Tipo, bateu uma sintonia, sabe? Bagulho louco. Treinado, né, galera? Cheguei daquele jeito. Entendeu?

0: Fala, Fábio.
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0: Olha só, depois de tanto tempo, estamos aqui mais uma vez.
1: No mesmo bar.
0: Bebendo, sofrendo por ela,
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aqui é uma canção que a gente escreveu pro nosso amigo Reco Reco, advogado e modelo fotográfico, Leandro Mais ou Menos. E por ser o mais bonito de nós todos, como vocês podem ver, anda sendo muito assediado femininamente e anda muito enjoado. Ele não era assim. E aqui está o nosso recado pra ele, como amigos.

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